0: Agora, 9:10.
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0: 10 e 16. Confira, 10 e 16.
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2: Olá, tudo bem? Seja bem-vindo a mais uma edição das Melhores da Semana. As músicas que mais se destacaram durante a semana na programação da Rede Conecta. Muito prazer, eu sou o Renato Hi-Fi e para começar tem Part-Time Lover, sucesso de R&B e pop de Stevie Wonder, lançado em 1985 como o primeiro single do seu 20º álbum de estúdio e que contou com vocais de apoio de grandes nomes como Luther Vandross. Em 2 de novembro de 85, a faixa alcançou

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1: Meu Mundo e Nada Mais, canção composta e gravada pelo músico brasileiro Guilherme Arantes e lançada em 1976, tema da novela Anjo Mal e também do seu remake em 97. Meu Mundo e Nada Mais apareceu na posição de número 87 da lista das maiores músicas brasileiras elaborada pela revista Rolling Stone Brasil.
0: Posição número 13.

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1: Lançada em novembro de 2019 e parte do álbum After Hours, lançado em 2020, Blinding Lights do The Weeknd tornou-se um fenômeno global com forte influência do synth-pop oitentista. A letra retrata uma solidão noturna e urgência emocional, inspirada pelas luzes da rua durante uma direção noturna. A faixa se tornou o maior single da Billboard Hot 100 em 2021 e ultrapassou marcas bilionárias no Spotify.
0: Posição número 12.

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1: Something Serious é a sétima faixa do álbum The Romantic, lançado em 27 de fevereiro de 2026 por Bruno Mars. A canção mistura pop, R&B e ritmos latinos, e a faixa chamou a atenção no Brasil por suas batidas que lembram grandes sucessos. A letra fala sobre estar completamente apaixonado, demonstrando o desejo de ter um relacionamento de amor de verdade com a pessoa amada.
0: Posição número 11.

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1: Please, Mr. Postman. Canção escrita por Georgia Dobbins, William Garrett e Fred Garman. Single de estreia do grupo feminino The Marvelettes. Alcançou a primeira posição na Billboard Hot 100 em 1961. E depois, em 1975, quando regravada pela dupla Carpenters, alcançou novamente a primeira posição na Billboard.
0: Posição número 10.

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1: Somebody That I Used to Know, um sucesso mundial de indie pop, lançado em 2011 pelo cantor belgo-australiano Gotti, com a participação da cantora neozelandesa Kimbra, que retrata o fim doloroso de um relacionamento amoroso sob dois pontos de vista diferentes.
0: Posição número 9.

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1: Lançada em abril de 1979 pela banda Earth, Wind and Fire em parceria com The Emotions, Boogie Wonderland é um dos maiores clássicos da era disco e funk. A faixa combina um ritmo dançante com uma letra que retrata a pista de dança como um refúgio contra a solidão, tornando-se um sucesso global e marcando presença em trilhas sonoras de filmes como Intocáveis.
0: Posição número 8.

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1: Material Girl, um dos maiores sucessos da carreira de Madonna, lançado originalmente no álbum Like a Virgin, de 84, e como single em 85. A canção fala sobre valorizar a segurança financeira e uma vida de luxo, embora Madonna tenha afirmado depois que o conceito tinha um tom irônico. Segunda posição na Billboard Hot 100.
0: Posição número 7.

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1: Leila, lançada em 1970 pela banda Derek and the Dominos, é um clássico do rock escrito por Eric Clapton e Jim Gordon, que retrata a angústia de um amor não correspondido com grande intensidade, e que foi regravada por Eric Clapton em 92, num formato acústico para o especial MTV Unplugged, tornando-se um enorme sucesso mundial e garantindo a Clapton o Grammy de melhor canção de rock no ano seguinte.
0: Posição número 6.

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1: Purple Rain, clássico de 84 do compositor, multi-instrumentista, produtor musical, dançarino e cantor Prince, marcando o álbum e filme de mesmo nome, que mistura gêneros como rock, pop e gospel. A letra explora temas como perdão, redenção e complexidade dos relacionamentos, com a metáfora da chuva púrpura, representando purificação e transformação.
0: Posição número 5.

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1: Virtual Insanity, da banda inglesa Jamiroquai, lançada em 1996 como parte do álbum Traveling Without Moving. A letra traz uma crítica ao avanço desenfreado da tecnologia e ao isolamento humano. E o videoclipe ganhou 4 prêmios no MTV Video Music Awards de 97, incluindo o de vídeo do ano.
0: Posição número 4.

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1: Candle in the Wind, uma regravação intimista do clássico de Elton John, feita por Ed Sheeran em 2018, para o álbum de regravações Revamp, The Songs of Elton John and Bernie Taupin. Na voz de Sheeran, a canção ganha arranjos mais suaves, destacando a melodia vocal e o tom melancólico da composição original.
0: Posição número 3.

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1: Under Pressure, um icônico dueto entre a banda Queen e o cantor David Bowie, lançado como single em outubro de 81 e incluído no álbum Hot Space de 82. O Queen estava em um estúdio na Suíça gravando seu novo disco e David Bowie morava na mesma cidade e foi convidado para visitar o local. Durante uma sessão, eles tocaram várias músicas antigas e decidiram criar uma faixa inédita do zero. Under Pressure alcançou o primeiro lugar nas paradas do Reino Unido.
0: Posição número 2.

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1: Illusion, canção da cantora inglesa e albanesa Dua Lipa, lançada em 11 de abril de 2024 como terceiro single do seu terceiro álbum de estúdio Radical Optimism. Uma canção dançante com influências psicodélicas e de house francês. Foi escrita por Lipa com Caroline Aileen e Tobias Jessel Jr. Primeira posição na categoria US Hot Dance Electronic Songs da Billboard.
0: Posição número 1.

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Gary Moore com Still Got the Blues. Todo dia, toda hora, 24 horas com você e as melhores. Hanson, I Will Come to You.

0: É a Conecta FM, companhia certa, uma rádio gostosa de ouvir. Você ouvindo The Chilites com Old Girl e também Josh Groban com Bridge Over Troubled Water. 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
0: Seja no rádio, no app, onde você estiver, a Conecta FM vai com você, levando aqui na sua madrugada música boa de verdade. Mais um bloco chegando com Michael Jackson. 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

Simply Red, If You Don't Know Me By Now. 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Shania Twain, From This Moment On.

Lu Combs com Fast Car e a indução de Diane Warwick. Os melhores ouvintes na melhor sintonia. Conecta FM desejando a você uma excelente madrugada.

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2: Olá, que bom contar com a sua audiência, sintonizando o seu melhor momento aqui com a trilha sonora da sua vida, feita para você que adora boa música. Mônica Braga seguindo com o som de Brenda Russell, Piano in the Dark.

Que madrugada especial em a Conecta FM, levando muita música, romantismo e informação na sua madrugada. Westlife com Mend. Agora é a vez de Rick Astley com Cry for Help.

Diana Krall com Just the Way You Are. Tá curtindo, né? Conecta FM sempre ao seu lado. Michael McDonald, On My Own.

George Benson, Nothing Gonna Change My Love For You. Me fala, fazendo o que nesta madrugada? Perdeu o sono, né? Mas que bom que eu tô aqui pra te fazer companhia. Vamos juntinhos, lado a lado, com as melhores. Ainda Carpenters, Make Believe It's Your First Time. Fechando aqui mais uma hora do Madrugada Conecta.

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1: 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Vamos juntos com mais músicas. Commodores, Three Times a Lady.

Eu te digo com Shayon, todo dia, sempre ao seu lado. Conecta FM, fazendo a diferença na sua madrugada. Lara Fabian, Love by Grace.

Conect FM não dá para desligar, é uma melhor que a outra. Billy Idol, Eyes e Delta Face e Bryan Ferry com Slave to Love.

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2: Me fala, tá curtindo a Conecta? Que coisa boa, afinal ter você aqui é bom demais. Para você que tá acordando agora, afinal tem muita gente que madruga, né? E já sintoniza a Conecta FM, uma rádio que leva até você uma trilha gostosa, uma música especial, fazendo com que a sua segunda-feira comece de maneira ainda melhor. Adrian Gervitz com Classic.

Tem amor, tem lembrança, tem você na sintonia. Tá aí o som de David Sigerson, I Never Fall In Love. E essa, você gosta? Diana Ross, Missing You.

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3: Você gosta de chocolate? Quem não gosta, né? Mas para você conseguir manter o estilo de vida saudável, o chocolate amargo e o meio amargo podem fazer parte da dieta sem problema algum. Quando consumido de forma moderada, o chocolate traz vários benefícios para a saúde, dentre elas, a proteção das células através das suas propriedades antioxidantes. Mas antes que você saia por aí comendo uma barra inteira, saiba que não é qualquer tipo de chocolate. Opte pelo amargo ou meio amargo, preferencialmente aqueles com mais de 70% de cacau. Eles contêm uma quantidade do alimento superior aos chocolates ao leite, por exemplo, além de possuírem menor quantidade de açúcar na composição.
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5: Bom dia, que preguiça é essa, hein? É segunda-feira, eu sei, mas é oportunidade, é início de semana, oportunidade de fazermos diferente, de começarmos sempre agradecendo. Afinal, já abrimos os olhos, estamos respirando e já basta. Vamos juntos por aqui até às 7 horas da manhã com as melhores músicas. Hoje, 5 de outubro de 2026, eu sou Mônica Braga e essa é Roberta Fleck.

0: Rockwell Knife, a música brasileira não pode faltar, Djavan, Oceano, indiscutivelmente a sua melhor frequência.
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1: Viajar com os pets é uma realidade cada vez mais comum, afinal eles são membros da família, mas é importante cuidar do bem-estar deles durante a jornada. Médicos veterinários destacam a importância de observar o comportamento dos animais antes, durante e depois da viagem. Sinais de estresse, como tremores ou miados excessivos, indicam desconforto. Respeitar o desejo do animal também é crucial. Às vezes é melhor deixá-lo em casa com um cuidador. Se a viagem for inevitável, começar com trajetos curtos ajuda na adaptação. Equipamentos de segurança como cintos e cadeirinhas são essenciais, não apenas para proteger os pets, mas também os ocupantes do veículo. Embora não haja uma lei específica sobre transporte de animais, seguir as normas de segurança do Código de Trânsito Brasileiro é imprescindível para evitar multas e garantir a segurança de todos.
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3: 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Ed Rabbit, You and I.

0: E Rob com Carrie e Eric Clapton com All By Myself. Tá ligado na sintonia certa? Não saia daí, por aqui tem mais músicas.
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4: Em um estudo de revisão sistemática publicado por pesquisadores da Faculdade São Leopoldo Mandic, foi avaliado dezenas de estudos clínicos já publicados com o objetivo de responder a seguinte pergunta: qual o risco de eventos cardiovasculares, tais como ataques cardíacos e acidentes vasculares cerebrais, em pacientes com doenças cardiovasculares durante e logo após procedimentos odontológicos utilizando anestésicos locais que contêm vasoconstritores? Na revisão dos dados, constatou-se que não há diferença entre o uso de anestésico local com vasoconstritor quando comparado ao anestésico local sem vasoconstritor. Portanto, o uso de anestésico local com vasoconstritores, tais como a epinefrina em baixas doses, é seguro em pacientes com algum tipo de doença cardiovascular. Um viva para a ciência e o progresso da sociedade.
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0: Olá, já estamos de volta. Bom dia, Conecta FM, uma rádio diferenciada bem à frente do seu tempo. Abrindo o último bloco de hoje, tem o Wet, Wet, Wet, Good Night Girl.

Diz o Tom, I'll Never Love This Away Again. Grata pela sua companhia. Tenham todos uma excelente segunda-feira. Na sequência, Jornal Manhã Conecta e Demi Rice fecha o programa com The Blowers Dodger. Valeu. 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

0: 6:58.
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3: Vamos falar hoje sobre tipos diferentes de implantes, ou seja, implantes unitários ou implantes múltiplos. Implantes unitários ocorrem quando perdemos apenas um dente. E a melhor indicação é tirar esse dente que houve aquela falha, não conseguiu se preservar, e colocamos o implante no mesmo momento. É a melhor indicação que temos hoje, para preservar a estética e os contornos da parte de gengiva. Colocamos uma coroa provisória para o paciente. Os implantes múltiplos, muitas vezes o famoso protocolo, a gente remove todos os dentes, no mesmo momento colocamos os implantes e colocamos uma prótese sobre esses implantes. É o famoso protocolo com carga imediata. Eu sou Eduardo Santini, professor da São Leopoldo Mandique, CRO 62668.
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5: O programa seguinte.

0: o aplicativo da Conecta FM, pelo YouTube, na sua TV Conecta local ou pela NET no canal 13. Nos trabalhos técnicos temos Juliano Marangon e Agnaldo Costa. Eu sou Jaqueline Bonum.
1: Eu sou Gabriela Rando e acompanho as notícias dessa manhã.
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1: Flávio Bolsonaro e Lula vão disputar o segundo turno da eleição presidencial.
0: Resultado da eleição em São Paulo, Tarcísio de Freitas é reeleito governador.
1: PL elege 19 senadores e terá a maior bancada do Senado.
0: O que se sabe sobre a prisão da atriz brasileira detida pelo ICE nos Estados Unidos?
1: Marinha autoriza navio americano a pesquisar na costa brasileira.
0: E no esporte, São Paulo conquista o Brasileirão feminino no Morumbis.
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0: Flávio Bolsonaro e Lula vão se enfrentar no segundo turno da presidência da República. A diferença entre os candidatos foi de mais de 2,5 milhões de votos.
3: O Brasil vai decidir seu próximo presidente em um segundo turno. O senador Flávio Bolsonaro, do PL, e o presidente Lula, do PT, vão se enfrentar em 25 de outubro. A diferença entre os dois candidatos foi de cerca de 2,5 milhões votos. Flávio Bolsonaro sai na frente com 47% dos votos válidos no primeiro turno. O senador busca trazer sua família de volta à presidência da República. Flávio Bolsonaro venceu em todos os estados do Sudeste, Sul e Centro-Oeste. No Norte, venceu em Roraima, Rondônia, Tocantins e Acre. O candidato da oposição agradeceu seus eleitores e destacou que a votação demonstra que a população quer mudança.
4: Estou muito feliz de verdade com o resultado que nós vemos aqui agora. São quase 56 milhões de brasileiros e brasileiras que deram esse voto de confiança para mudança. A palavra é mudança. O Brasil não aguenta mais e eu estou muito satisfeito porque muitos institutos de pesquisa davam a gente atrás. Os nossos trackings davam a gente na frente, como aconteceu, com uma chance real de que nós tivéssemos uma vitória no primeiro turno. Foi por muito pouco, mas eu fiquei muito feliz com a quantidade de brasileiros que foram às ruas, foram às urnas, melhor dizendo, para se manifestarem, não se omitiram, porque queriam essa mudança.
3: O presidente Lula registrou 45% dos votos válidos e terá que buscar uma virada para conseguir seu quarto mandato. Lula ficou na frente em todos os estados do Nordeste, além do Pará, Amapá e no Amazonas. Em coletiva, o atual presidente também agradeceu aos brasileiros que foram às urnas e afirmou que o segundo turno será uma oportunidade de comparar propostas.
5: Mas a gente tem o segundo turno e o segundo turno é a hora da prova dos nove. É hora da gente mostrar a verdadeira fotografia do Brasil de hoje e o Brasil que a gente quer. Então, a partir de amanhã, a gente começa uma nova campanha. Uma campanha em que apenas entre dois candidatos a gente vai poder mostrar a diferença entre as propostas que existem para o Brasil.
3: Eles vão disputar os votos de Augusto Cury do Avante, que terminou com quase 3%, Renan Santos do Missão com 2% e Ronaldo Caiado do PSD também com 2%. Os demais candidatos não alcançaram 1% dos votos válidos. As abstenções chegaram a 21% do eleitorado. Brancos e nulos somados alcançaram quase 4% dos votos. Da Rádio Nacional em Brasília, Gésio Passos.
0: Em algumas cidades de cobertura da Conecta FM, o resultado para a presidência da República, considerando os três candidatos mais votados, ficou assim. Em Campinas, Flávio Bolsonaro com 52%, Lula com 38% e Augusto Cury com 3%. Em Araras, Flávio Bolsonaro teve 64% dos votos, contra 26% de Lula e 3% de Augusto Cury.
1: Porto Ferreira, Flávio Bolsonaro ficou com 65%, Lula teve 25% e Augusto Cury 3%. Em Mogi Guaçu, Flávio Bolsonaro registrou 66%, enquanto Lula teve 25% e Augusto Cury 3%. Ribeirão Preto, Flávio Bolsonaro teve 55% dos votos, Lula ficou com 33% e Augusto Cury 4%. E em Marília, Flávio Bolsonaro alcançou 66%, Lula teve 25% e Augusto Cury 2%.

0: Tarcísio de Freitas, do Republicanos, foi reeleito governador de São Paulo no primeiro turno. Com 90% das urnas apuradas, ele tinha 62,8% dos votos válidos, contra 36,2% de Fernando Haddad, do PT, e já não podia mais ser alcançado.
1: Com a vitória, Tarcísio se torna o terceiro governador de São Paulo a vencer uma eleição estadual no primeiro turno, desde a adoção do atual sistema de dois turnos. Antes dele, José Serra conseguiu o feito em 2006 e Geraldo Alckmin em 2010 e 2014. Na campanha, Tarcísio defendeu a continuidade do trabalho do primeiro mandato e prometeu priorizar áreas como saneamento, educação, infraestrutura, segurança pública e ações voltadas às periferias. Entre as propostas estão a universalização do saneamento até 2029, a ampliação do programa Muralha Paulista e a conclusão do trem Intercidades Campinas-São Paulo.
0: Felício Ramute, do MDB, também foi reeleito vice-governador na chapa e se tornou o primeiro vice-paulista a conquistar uma reeleição em 28 anos. A permanência dele na chapa passou por uma disputa interna entre diferentes grupos políticos, mas Tarcísio decidiu mantê-lo como companheiro de chapa. Já Fernando Haddad sofreu mais uma derrota eleitoral. Segundo o levantamento apresentado nesse texto, foi a quarta derrota seguida do ex-ministro e ex-prefeito de São Paulo em disputas eleitorais.
1: E São Paulo tem os dois novos representantes no Senado. Guilherme Derrite, do PP, e André do Prado, do PL, foram eleitos neste domingo para as duas vagas que estavam em disputa no estado. Com 93% das urnas apuradas, Derrite tinha 30% dos votos, enquanto André do Prado somava 29%. Marina Silva ficou com 19% e Simone Tebet com 18%.
0: Derrite, que tem 41 anos, já foi deputado federal e secretário de Segurança Pública de São Paulo, vai assumir uma cadeira no Senado pela primeira vez. Ele recebeu cerca de 12,7 milhões de votos. Já André do Prado, de 57 anos, também fará sua estreia no Senado. Ele construiu a carreira política em São Paulo, foi vereador, vice-prefeito e prefeito de Guararema, além de deputado estadual e presidente da Assembleia Legislativa. A disputa pelas duas vagas estava bastante apertada nas pesquisas. O último Datafolha, por exemplo, apontava empate técnico entre quatro candidatos, mostrando uma eleição bastante disputada até a reta final.
1: O PL deve começar 2027 como o maior partido do Senado, com 28 senadores. O partido elegeu 19 novos senadores nestas eleições e a bancada deve superar com folgas demais. Na sequência, aparecem o PT com 9 senadores e o MDB com 8. Se esses números se confirmarem na posse em fevereiro, o PL terá a maior bancada do Senado no início de uma legislatura desde a promulgação da Constituição de 1988. O recorde atual é do MDB, que começou em 1999 com 27 senadores.
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3: Oi, ouvintes. Agora que passou a eleição dos deputados federais e senadores que ocuparão as cadeiras do Congresso Nacional a partir de 2027, temos um encontro marcado com uma discussão fundamental sobre o dinheiro público. Afinal, qual deve ser o tamanho do poder dos parlamentares sobre o orçamento da União? As emendas parlamentares nasceram com uma ambição até legítima: permitir que deputados e senadores levassem ao orçamento demandas específicas de suas regiões. O problema começou quando esse instrumento deixou de ser complementar e passou a ocupar uma parcela cada vez maior do dinheiro que o governo tem para executar suas políticas. Os números mostram a dimensão dessa mudança. Estudos apontam que as emendas saíram de 6 bilhões em 2014 para 44 bilhões em 2024. Naquele ano, elas já correspondiam a cerca de 20% das despesas discricionárias. Em 2026, o Congresso já destinou quase 50 bilhões a emendas parlamentares. É muito dinheiro. Mas afinal, quem deve definir as prioridades nacionais? Um parlamentar conhece certamente os problemas de sua região, mas a soma de prioridades de centenas de parlamentares não pode substituir um planejamento nacional. Uma cidade pode precisar de uma ambulância, outra de uma escola e outra de saneamento básico. Quando essa escolha depende excessivamente da capacidade de cada município de obter uma emenda, o planejamento público começa a competir com influência política. Por isso, a discussão não deveria ser apenas quanto dinheiro cada parlamentar pode indicar, é também quem indicou, para onde foi, quanto foi gasto, o que foi entregue e quem responde quando alguma coisa dá errado. Enfim, a emenda parlamentar pode sim ser uma importante ferramenta de representação de cada parlamentar, mas precisa continuar sendo apenas parte do orçamento e não transformar o orçamento em um conjunto de escolhas particulares.
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0: E quem não conseguiu votar no primeiro turno ainda pode justificar a ausência pela internet. O prazo vai até dezembro.
4: Quem não conseguiu comparecer às urnas neste domingo pode justificar a ausência sem sair de casa. O procedimento pode ser feito de forma totalmente digital pelos canais oficiais da Justiça Eleitoral, como o aplicativo e-título e o autoatendimento eleitoral no site do TSE, o Tribunal Superior Eleitoral. Também é possível justificar a ausência comparecendo a um cartório eleitoral. Em qualquer um desses meios, a documentação que comprove o motivo da ausência à eleição deverá ser anexada ao requerimento para análise da autoridade judiciária da zona eleitoral responsável pelo título. Caso a justificativa seja aceita, haverá o registro no histórico do título eleitoral. Se a justificativa não for aceita, será necessário pagar uma taxa. Pelo e-título, o eleitor deve clicar em justificativa de ausência, preencher o formulário referente ao turno em que faltou e anexar documentos que comprovem a impossibilidade de comparecer às urnas. A justificativa é obrigatória para eleitores entre 18 e 70 anos que deixarem de votar e deve ser feita em até 60 dias após cada turno. Para este primeiro turno, o prazo termina no dia 3 de dezembro. Da Rádio Nacional, no Rio de Janeiro, Solimar Luz.
1: O número de pedágios eletrônicos no sistema Free Flow deve dobrar no Brasil até o fim de 2027. A estimativa é das concessionárias de rodovias. Hoje, o país tem 93 pórticos de cobrança automática espalhados por cerca de 15 rodovias. O sistema funciona sem aquelas tradicionais cancelas. Câmeras e sensores identificam os veículos enquanto eles passam e a cobrança pode ser feita automaticamente pela TAG ou depois pelo próprio motorista.
0: Desde que o Free Flow começou a ser implantado em 2023, já foram registradas cerca de 200 milhões de passagens por esses pontos. E a tendência é que os pedágios tradicionais sejam cada vez menos usados. Segundo o setor, em até 5 anos, as praças físicas podem deixar de existir e dar lugar somente aos pórticos eletrônicos.
1: Mas, apesar do avanço, o modelo ainda enfrenta alguns desafios. Entre eles estão a burocracia para instalar os equipamentos e a inadimplência, que hoje fica entre 7% e 8% dos usuários. O governo federal já sinalizou que não pretende instalar novos pedágios com cancelas. A ideia é ampliar o sistema de cobrança eletrônica pelo país, com mais digitalização e integração com a CNH.
0: A expectativa é facilitar o pagamento e também diminuir os casos de motoristas que passam pelo pedágio e acabam não pagando.
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1: Rodovia dos Bandeirantes com tráfego intenso na altura de Jundiaí, sentido São Paulo. A velocidade é de 47 km por hora. Na altura de Campinas, bastante movimento. Na rodovia Jornalista Francisco Aguirre Proença e também na rodovia Santos Dumont. Ainda pela região, a rodovia Prefeito Aziz Lian, entre Olambra e Arthur Nogueira, registrando movimento moderado nesta manhã. E para o motorista que segue pela rodovia Luiz de Queiroz, atenção na altura de Piracicaba. O trânsito está carregado. A velocidade é de 27 km por hora.
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0: Atriz brasileira Renata Alves Mieto, de 26 anos, está detida pelo ICE, que é a Polícia de Imigração dos Estados Unidos, desde 27 de agosto. Ela foi presa no aeroporto de Los Angeles quando se preparava para viajar com a família ao Havaí. E segundo a mãe, Renata passou normalmente pela segurança e pelo raio-x, mas foi abordada por agentes à paisana já na área de embarque. A família afirma que ela perdeu o status migratório há cerca de 2 anos, após seguir uma orientação jurídica que teria sido equivocada. A defesa tentou conseguir a liberdade dela, mas o pedido foi negado.
1: Renata vive nos Estados Unidos desde os 16 anos, estudou artes cênicas e mora em Los Angeles há pouco mais de 3 anos, onde trabalha como atriz. Ela também administra uma empresa de limpeza que, segundo a mãe, emprega mais de 20 pessoas. Após a prisão, Renata passou por centros de detenção na Califórnia e no Texas. A mãe relata que durante a transferência, ela teria permanecido horas algemada e sem poder beber água ou usar o banheiro. A família também afirma que ela apresentou um inchaço nas pernas e nos pés e dores de garganta, mas não apresenta uma avaliação médica independente.
0: Uma advogada de imigração afirma que as detenções em aeroportos aumentaram e passaram a atingir também pessoas em voos domésticos, incluindo imigrantes com diferentes tipos de processos migratórios em andamento. Ela recomenda que pessoas com situações pendentes consultem os seus advogados antes de viajar e mantenham seus documentos e contatos de emergência acessíveis.
1: Em meio ao aumento das tensões com os Estados Unidos e Israel, o Irã anunciou um programa de treinamento militar voltado também para meninos com menos de 15 anos. A iniciativa faz parte da campanha Janfada, criada dentro de um esforço de mobilização nacional em meio ao cenário de guerra.
0: Segundo o porta-voz do programa, jovens a partir de 15 anos já participam dos treinamentos. E agora atividades adaptadas também serão oferecidas para crianças de faixas etárias menores. O programa prevê noções de treinamento militar, com orientações sobre combate, vigilância e até operações de drones. A participação será exclusiva para meninos. De acordo com a organização, mulheres só poderão entrar nas atividades militares a partir dos 18 anos. As primeiras ações devem acontecer em Teherã, onde a Praça Imam Hussein será transformada em um centro de treinamento.
1: Os responsáveis pelo programa afirmam que milhões de iranianos já aderiram à campanha, que muitos escolheram funções relacionadas à segurança e à defesa. A iniciativa, porém, vem sendo alvo de críticas internacionais. Isso porque o recrutamento ou treinamento militar de menores de 15 anos é proibido por convenções internacionais. O Irã já havia reconhecido anteriormente o envolvimento de adolescentes mais jovens em atividades militares. Também existem registros de casos envolvendo menores em áreas de conflito.
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0: E a Marinha do Brasil autorizou um navio de pesquisa norte-americano a realizar atividades científicas na costa brasileira até o dia 13 de outubro. A permissão oficial exige o cumprimento da rota previamente aprovada pelas autoridades navais.
5: O navio Atlantic Explorer faz parte de um projeto anunciado para medir como as marés internas são geradas e se dissipam na região da plataforma amazônica. A área fica no extremo norte do litoral brasileiro, no Oceano Atlântico, logo em frente à foz do Rio Amazonas, se estendendo principalmente pela costa do Amapá e do Pará. O projeto conta com parceria da Universidade de São Paulo, responsável pelo acompanhamento, e da Universidade da Califórnia em San Diego, nos Estados Unidos. O trajeto será acompanhado por um oficial da Marinha do Brasil, a bordo do navio, com acesso livre e irrestrito a todos os compartimentos, equipamentos e registros da embarcação, e com autoridade para suspender ou impedir pesquisas que desrespeitem o prazo ou a rota combinados. A Marinha proibiu o posicionamento ou a ancoragem de sensores sobre estruturas como corais de águas profundas. Além disso, todos os dados, relatórios e resultados deverão ser repassados à Marinha do Brasil. Da Rádio Nacional em São Luís, Gabriel Correa.
1: O Rio de Janeiro está entre as cidades da América do Sul que tiveram maior exposição ao ozônio próximo ao solo em 2026. O dado faz parte de uma análise global do Serviço de Monitoramento da Atmosfera, do Copérnicus, que é o sistema europeu que acompanha a qualidade do ar. De maneira geral, a América do Sul apresentou um cenário melhor do que outras regiões do mundo. Mais de 8 em cada 10 moradores do continente ficaram nas faixas de menor exposição ao ozônio. No Rio de Janeiro, porém, a situação foi bem diferente, com níveis classificados como extremamente ruins.
0: E aqui vale uma explicação importante. Esse ozônio não é o mesmo da famosa camada de ozônio. A camada fica nas partes mais altas da atmosfera e ajuda a proteger a Terra contra a radiação ultravioleta. Já o ozônio próximo ao solo é um poluente e pode causar problemas à saúde. Esse não é liberado diretamente pelos carros ou pelas chaminés das indústrias. O ozônio se forma na atmosfera quando outros poluentes reagem entre si, principalmente em condições de muito calor e sol.
1: Entre os componentes envolvidos estão gases liberados pela queima de combustíveis, além de substâncias que também podem vir de incêndios e da própria vegetação. Por isso, os dias mais quentes e ensolarados podem favorecer o aumento da concentração desse poluente. Existe outro detalhe. Tanto o ozônio quanto os gases que participam da sua formação podem ser transportados pelo vento e atingir áreas distantes de onde a população foi produzida.
0: E no cenário mundial, quase 40% da população ficou exposta a níveis muito altos de ozônio em 2026. A Ásia foi a região mais afetada.
1: Agora, de olho no céu, vem a previsão do tempo com Regiane Toselli. Bom dia, Rê.
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6: Bom dia, Jaque. Bom dia, Gabi, aos ouvintes da Conecta. Olha só, muitas regiões do estado de São Paulo terão uma semana de tempo instável, viu? Falando dessa segunda-feira, a previsão do IPMET é de muitas nuvens e chuva isolada ao longo do dia. As temperaturas ficam mais amenas, sem aquele calor forte. Hoje em Campinas o sol aparece, mas as nuvens aumentam e vem pancada de chuva aí no fim da manhã e durante a tarde, viu? À noite a previsão é de temporal. São 17 milímetros de chuva com temperaturas entre 20 e 27 graus. Em Mogi Guaçu, o dia começa com sol e algumas nuvens. Pode chover rapidamente ao longo do dia e também à noite. Os termômetros ficam entre 20 e 27 graus. Em São José do Rio Pardo, o céu fica com muitas nuvens e há previsão de pancadas de chuva à tarde e à noite. Já em Sertãozinho, a chuva aparece principalmente à tarde e à noite, com previsão de 10 milímetros. A máxima chega aos 29 graus. E em Marília, são esperados 15 milímetros de chuva e a temperatura fica entre 20 e 25 graus. Regiane Toselli para o Jornal Manhã Conecta.
0: Agora 7 horas 22 minutos e você confere notícias da sua região.
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0: As mortes no trânsito caíram 17% na região do Polo Têxtil entre janeiro e agosto desse ano, segundo dados do Infociga, do Detran de São Paulo. Os números com Baltazar Júnior.
7: Foram 59 mortes no período, contra 71 no mesmo intervalo do ano passado. Os maiores destaques de queda aparecem em Santa Bárbara do Oeste e Sumaré. Em Santa Bárbara, o número caiu pela metade. Foram 16 mortes no ano passado e 8 neste ano. Em Sumaré, a redução foi ainda maior, de 52%. O número passou de 23 para 11 mortos. Já na contramão da região estão Hortolândia e Americana. As duas cidades chegaram a 19 mortes neste ano. Em Hortolândia, foram 13 no ano passado, um aumento de 46%. Em Americana, o número subiu de 15 para 19, alta de 26%. De Campinas, Baltazar Júnior.
1: Depois das fortes chuvas que atingiram Mojimirim, a prefeitura reforçou a manutenção das estradas rurais, principalmente nos pontos mais críticos. Detalhes com Joy Welsh.
8: O trabalho inclui limpeza e abertura das laterais da estrada para facilitar o escoamento da água, além de reparos em tubulações e consertos de estruturas danificadas pelas enxurradas. Nesta etapa, as equipes trabalham nas regiões do Córrego Azul, Tanquinho, Usina Esmeralda e Brumado. A prefeitura continua acompanhando a situação para definir os próximos pontos que vão receber manutenção. A chuva foi considerada acima do normal para o período. Na última semana de setembro, o acumulado ficou entre 30 e 35 milímetros, principalmente entre os dias 23 e 24. E o mês já vinha bastante chuvoso. Só nos primeiros 10 dias foram registrados cerca de 84 milímetros, quase o dobro de toda a chuva de setembro do ano passado. Da Conecta em Mogi Guaçu, Joy Welsh.
0: E a ex-tesoureira da Câmara de Guaimbê, na região de Marília, condenada por desviar quase 100 mil reais dos cofres públicos para fazer apostas online, teve a pena de prisão substituída por prestação de serviços à comunidade e pagamento de multa. Mais sobre isso com Gisele Vequim.
9: O Tribunal de Justiça de São Paulo acolheu parcialmente o recurso da defesa e mudou a sentença inicial, que previa 2 anos, 4 meses e 24 dias de prisão em regime aberto. Agora ela terá que cumprir o mesmo período em serviços comunitários e pagar o equivalente a 65 salários mínimos, dinheiro que será destinado à própria Câmara Municipal. A condenação por peculato foi mantida. Durante o processo, a ex-servidora devolveu parte do dinheiro. O caso veio à tona em 2024, depois que a Câmara estranhou a demora da então tesoureira para apresentar os extratos bancários. A investigação apontou movimentações suspeitas de mais de 400 mil reais, com prejuízo de cerca de 99 mil para o Legislativo. Em depoimento, ela confessou ter usado o dinheiro para fazer apostas em plataformas de jogos online. A defesa informou que pretende recorrer e também quer uma avaliação médica, alegando dependência em jogos. Da Conecta em Marília, Gisele Vequim.
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0: A seguir, plenário do Senado marca para amanhã análise do fim da escala 6x1.
1: E o tempo de espera pelo Green Card nos Estados Unidos chega a 179 anos.
0: Agora 7h26.

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1: O chamado princípio do menor esforço é aplicado por nós em tudo o que fazemos. É por esse motivo que temos as escadas rolantes e também os vidros de acionamento elétrico nos carros, que substituíram as antigas manivelas. O mesmo acontece no uso da linguagem. O uso dos acrônimos e das siglas é um exemplo. Há milhares deles. Em vez de Universidade de São Paulo, dizemos USP. Em vez de Instituto Nacional de Seguridade Social, dizemos INSS. Acrônimos são as abreviações que podem ser lidas silabicamente, como USP, UNESP. Siglas são abreviações que temos de ler letra por letra, como INSS ou IPVA. Muitas dessas abreviações são iniciais de palavras estrangeiras, como radar e VAR. Radar é abreviação de Radio Detection and Range, detecção e alcance de rádio. VAR é abreviação de Video Assistant Referee, árbitro assistente de vídeo. Economizamos esforço também quando dizemos celular em vez de telefone celular, ou foto em vez de fotografia. E em sintaxe, quando em vez de dizer coisas como comprei duas toalhas de banho e minha irmã comprou uma toalha de banho, dizemos comprei duas toalhas de banho e minha irmã uma. Ou quando respondemos a uma pergunta apenas com um verbo, como quando alguém nos pergunta algo como você comprou os ingressos? E respondemos comprei ou é. Às vezes, respondemos apenas com uma interjeição fonética. Aham. É claro que o limite da economia é clareza. É também óbvio que economizamos mais na linguagem falada, quando podemos usar o contexto da situação, e menos na linguagem escrita, quando não temos esse contexto. Sou Antônio Soares Abreu, pesquisador em cognição e linguagem e professor da São Leopoldo Mandic.
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4: A proposta que pode mudar a rotina de milhões de trabalhadores entra na pauta do Senado nesta terça-feira. A PEC prevê o fim da escala 6x1 e uma jornada semanal menor, com 2 dias de descanso.
5: O presidente do Senado, Davi Alcolumbre, anunciou nesta sexta-feira que o plenário da Casa vai começar a analisar a proposta de emenda à Constituição que acaba com a escala de trabalho 6x1 na próxima terça-feira. Em nota, a presidência do Senado afirmou que o tema será debatido com responsabilidade, equilíbrio e respeito às diferentes perspectivas envolvidas. Estão previstas sessões para debater a PEC de forma semipresencial na terça, quarta e quinta. A proposta já foi aprovada na Comissão de Constituição e Justiça do Senado em setembro. A PEC do fim da jornada 6x1 foi aprovada pela Câmara dos Deputados em maio. Pelo texto, a carga horária máxima de trabalho será de 40 horas semanais, com um período de transição de 14 meses. A proposta estabelece 2 dias de repouso por semana, sem redução salarial. Também mantém a jornada de até 8 horas diárias, com possibilidade de compensação de horas e da redução de jornada por acordo ou convenção coletiva de trabalho. Para aprovar a PEC, será preciso o apoio de 49 dos 81 senadores. Da Rádio Nacional em Brasília, Gésio Passos.
6: O relatório trouxe um dado que chama atenção quando o assunto é imigração nos Estados Unidos. Para alguns candidatos ao Green Card, o tempo de espera pode chegar a impressionantes 179 anos. O caso mais extremo envolve profissionais altamente qualificados da Índia. Segundo uma análise da National Foundation for America Policy, a demora é resultado do grande número de pedidos e das regras atuais do sistema de imigração americano.
4: Hoje, os Estados Unidos limitam a emissão de cerca de 140 mil green cards por ano, e também estabelecem um limite de 7% por país. E essa regra acaba aumentando ainda mais a espera para pessoas de países com uma procura muito alta. O resultado é uma fila enorme. Mais de 1 milhão de pessoas aguardam atualmente pela residência permanente nos Estados Unidos. E a quantidade de candidatos é muito maior do que o número de vagas disponíveis. A situação é ainda mais complicada em categorias como a EB2, que é destinada a profissionais com alta qualificação. Para alguns trabalhadores indianos nessa categoria, a estimativa de espera chega a 179 anos.
6: Ou seja, não se trata apenas de uma demora na análise dos processos. O principal problema está nas próprias regras que limitam o número de green cards concedidos. Com isso, a fila cresce muito mais rápido do que a capacidade de atendimento do sistema.
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4: O dólar comercial fechou a última sessão em leve baixa de 0,13%, cotado a R$5,20. O mercado de câmbio ficou praticamente estável, em meio à cautela dos investidores antes do primeiro turno das eleições e também de olho nas sinalizações da economia dos Estados Unidos. Por lá, a expectativa de cortes nos juros americanos pode reduzir a atratividade dos títulos do Tesouro dos Estados Unidos e, com isso, diminuir a procura pelo dólar e favorecer o real. E o mercado também tenta ajustar as expectativas para o cenário depois das eleições, já que a disputa pela presidência segue para um segundo turno. Já o euro terminou o dia cotado a R$5,86. E o Ibovespa, que é o principal índice do mercado de ações, disparou 2,53% aos 192.114 pontos.
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2: No final da semana passada, a Petrobras anunciou uma importante descoberta na polêmica bacia da Foz do Amazonas, bem no norte do país, próximo ao estado do Amapá. A polêmica é pela área onde desemboca o importante rio Amazonas, em que um acidente ambiental pode ser muito sensível e, sem dúvida, a segurança ambiental precisa ser garantida. De qualquer forma, a descoberta se soma a uma anterior na mesma bacia e é muito importante para o país. Tudo é inicial e ainda há passos muito importantes a serem dados. Mas depois de delimitar a área, se a viabilidade comercial da exploração for confirmada e entrar em produção, os benefícios macroeconômicos para o país são muitos. O mais importante deles, que é de percepção no longo prazo, é o de prolongar a capacidade brasileira de produzir petróleo. Afinal, as reservas do pré-sal são imensas, mas não infinitas. Isso ajuda a manter o Brasil como grande produtor e exportador e prorroga uma eventual volta de dependência de importações. Outro aspecto relevante é que, se com esse acréscimo, nossa produção crescer num ritmo superior ao da variação do consumo, falamos em adicional formação de excedentes, que podem ser exportados e favorece a nossa balança comercial. Com exportações em alta, a entrada de dólares no país ganha força e a cotação da moeda por aqui fica mais controlada. Já do ponto de vista fiscal, a arrecadação de impostos pode ser beneficiada com maior produção quando e se começar. E isso favorece especialmente o estado do Amapá. E por se tratar de uma produção tão complexa, que é petróleo, isso demandará muitos investimentos, majoritariamente pela Petrobras, o que também reflete favoravelmente nas contas nacionais e atinge uma cadeia produtiva super extensa, espalhando aí seus efeitos. Bem, por todos esses benefícios, a ordem agora é garantir segurança ambiental para seguir com todos os estudos e explorar de forma ordenada. Até a próxima.
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6: O governo federal está negociando com os estados e o Distrito Federal a criação de um modelo de concursos públicos inspirado no Concurso Nacional Unificado, o chamado Enem dos Concursos.
4: E a ideia é permitir que os governos estaduais possam aderir a um sistema unificado para algumas seleções. E com isso, etapas como elaboração e aplicação das provas poderiam ser centralizadas, ajudando a reduzir custos e facilitando a participação dos candidatos. Nesse formato, a pessoa poderia se inscrever uma única vez e concorrer a diferentes cargos dentro de uma mesma área ou bloco temático. Segundo o Ministério da Gestão e da Inovação em Serviços Públicos, a proposta busca tornar as contratações mais eficientes e ajudar os governos a preencher vagas, principalmente em áreas que estão com falta de profissionais.
6: O governo também avalia que o modelo pode trazer mais transparência e padronizar os critérios usados nos concursos, mas a participação dos estados não seria obrigatória. Cada governo poderia decidir se adere ao sistema e também quais cargos e áreas fariam parte do modelo. Ainda não existe uma data definida para a implantação. As negociações entre o governo federal, os estados e o Distrito Federal continuam.
4: E São Paulo concluiu a primeira etapa do programa PPP Novas Escolas, com a entrega de 16 unidades em 15 cidades. Todas funcionam em tempo integral, com jornada de 9 horas por dia, e juntas podem atender quase 17 mil estudantes. As escolas fazem parte de um programa que prevê 33 novas unidades em 29 municípios. E nós conversamos sobre esse assunto com o secretário executivo da Secretaria da Educação do Estado de São Paulo, Vinícius Neiva. Vamos acompanhar.
3: Secretário, então, muito bem-vindo. Obrigada por estar conosco.
7: Obrigado. Prazer estar aqui com vocês, aqui da Rede Conecta, falando sobre educação.
3: Muito legal. Secretário, vamos já falar sobre o programa PPP nas escolas, né? PPP Novas nas Escolas. O que muda na prática para os alunos que passam a estudar nessas novas escolas em período integral?
7: Bom, em primeiro lugar, a gente está comemorando, né, a entrega da primeira fase. São 16 escolas que foram entregues aí em diversos locais do estado, são em 15 cidades do estado. O que muda para o aluno? Esse modelo de PPP são escolas super modernas, com equipamento de primeiro nível, com a infraestrutura super adequada, e a gente está oferecendo uma matrícula em tempo integral. Então muda que o aluno passa a estudar tempo integral. O tempo integral tem resultados aí comprovadamente melhores em termos de desempenho acadêmico e desenvolvimento do cidadão. Então, para o estudante, o que muda é que ele passa a ter um equipamento super moderno e passa a estudar no tempo integral. Para os nossos profissionais, o que muda? Nosso profissional passa a se preocupar única e exclusivamente com o aprendizado do aluno, né? Se antes o nosso diretor às vezes tinha que correr atrás de algum reparo ou outro que tinha de infraestrutura da escola, deu um problema com limpeza, nesse modelo de PPP ele não mais se preocupa com isso, ele passa a se preocupar única e exclusivamente com o processo de aprendizagem. Então, basicamente, esse é o ponto que muda. Por quê? Porque a iniciativa privada fica responsável, como eu diria, pela zeladoria do prédio. Foi responsável pela construção e passa a ser responsável pela zeladoria do prédio, para garantir que esteja tudo funcionando, que esteja tudo limpo, tudo funcional e adequado para o aprendizado dos nossos estudantes.
3: E eu acompanhei aqui que essas novas unidades têm uma estrutura bem diferente, né? Tem espaço para inovação, tem salas de leitura, ginásios. E como esses ambientes foram pensados para contribuir com a aprendizagem desse aluno?
7: Quando a gente pensa o modelo integral, a gente está falando da integralidade do ser humano, do estudante como um todo. Então ele tem que aprender a ser, ele tem que aprender a fazer, ele tem que aprender a pensar, raciocinar. E esses diversos espaços pedagógicos permitem que esse processo do tempo que ele passa lá seja muito mais atrativo, muito mais adequado. Então imagina, você vai para a aula, é completamente diferente. Você chegar e só ter aquela aula expositiva. Nesse modelo, não. Ele consegue ir para um laboratório, fazer uma prática experimental. Ele consegue ir para um anfiteatro e desenvolver outras habilidades, como um programa que a gente tem aqui junto com Guri de artes, sabe? Ele pode fazer esporte dentro das duas quadras que estão colocadas. Então, permite ao nosso corpo docente trabalhar diversas práticas pedagógicas que estimulem o aprendizado desses nossos alunos.
3: Você comentou que já foram entregues nessa primeira etapa 16 escolas, e tem mais algumas previstas para essa nova etapa?
7: Tem sim,
3: em quais lugares?
7: A gente tem ainda 17 escolas, tá, que vão ser entregues. A gente entregou uma em Araras, Leme, Limeira, também entregamos uma. Na região de Campinas tem 4 escolas que vão ser entregues até julho do ano que vem. Então tem um conjunto de novidades, são escolas de 21, 28 ou 35 salas que acomodam entre 800 a 1.300 alunos no tempo integral. Esse programa, essas 33 unidades como um todo, vão permitir que a gente abra 35 mil vagas no ensino tempo integral. E normalmente, tá, Gabriel, a gente escolhe algumas regiões um pouco mais carentes, algumas regiões que a gente precisa ampliar esse ensino integral para permitir aos pais, permitir aos estudantes que ele tenham essa opção dessa modalidade que leva a melhores resultados educacionais.
3: E para os estudantes e as famílias das cidades que vão ainda receber essas escolas, né? O que está previsto para essa próxima etapa?
7: Bom, ela está prevista, depende da cidade, né? Então, vou dar um exemplo ali de Campinas. Campinas a gente vai entregar 4 escolas. A gente tem uma ali próxima da zona do aeroporto, que é uma escola que ela vai poder acomodar uma demanda grande que tem. E uma grande vantagem dessas escolas, todo esse espaço comunitário, tem uma parte que fica aberta para a comunidade no final de semana. Então imagina, as crianças precisam do espaço para jogar bola, vai poder usar a quadra da escola, que a iniciativa privada vai cuidar que esteja tudo limpo, tudo funcional, que eles possam usar, e na segunda-feira a escola está limpa, pronta para receber os alunos. Então tem lá um anfiteatro, tem esses espaços que a comunidade como um todo vai poder utilizar, vai poder usufruir, além, óbvio, da função principal, que é ensinar os nossos estudantes a gerar essas oportunidades para que eles melhorem, sigam avançando na sua carreira e melhorem de vida, com certeza.
3: Muito obrigada, secretário, por estar conosco, por disponibilizar esse tempo para conversar conosco.
7: Obrigado.
6: Quase 40% das músicas lançadas no último mês tiveram algum tipo de inteligência artificial envolvida na produção, segundo um estudo da plataforma Submit Hub. Isso mostra como a IA está ganhando espaço rapidamente na indústria musical. Hoje já existem ferramentas capazes de criar músicas inteiras ou apenas algumas partes da produção de forma rápida e com custo baixo. Com isso, ficou mais fácil para novos produtores criarem conteúdo e também aumentou bastante a quantidade de músicas disponíveis nas plataformas de streaming.
4: Só que tem um detalhe interessante: produzir mais não significa necessariamente fazer sucesso. De acordo com o levantamento, muitas dessas músicas geradas com a ajuda de IA têm pouquíssimas reproduções, em vários casos menos de 1000. A tecnologia então está sendo usada de duas maneiras: tem artista e produtor que usa a IA como uma ferramenta de apoio à criatividade e à produção. Mas também existe quem utilize os recursos para produzir uma quantidade enorme de músicas de forma automatizada.
6: E isso já começa a levantar algumas preocupações. Será que as plataformas vão ficar saturadas de músicas? Como fica a remuneração dos artistas? E quem é o verdadeiro autor de uma música criada por inteligência artificial? São questões que envolvem direitos autorais, transparência e identificação das músicas feitas por algoritmos e que devem ganhar ainda mais importância nos próximos anos.
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4: 7h44, seguimos com mais notícias regionais.
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4: Uma aposentada de Piracicaba levou um susto ao receber uma conta de água de mais de R$470 mil. E quem conta essa história é Mônica Braga.
8: Eliana Aparecida Lopes mora no Jardim Abaeté e conta que normalmente paga entre R$100 e R$150 pela água. Desta vez, a fatura veio R$235 mil pelo consumo de água e outros R$235 mil pelo serviço de esgoto. O valor chamou atenção mais ainda porque o hidrômetro da casa havia sido trocado recentemente. E foi justamente aí que estava o problema. O SAEMA, Serviço Municipal de Água e Esgoto, reconheceu que houve uma falha no novo hidrômetro que provocou uma inversão na medição e gerou a cobrança incorreta. A autarquia informou que o equipamento foi regularizado e que a conta já foi corrigida. A nova fatura será de R$70,51, valor mínimo, com vencimento em 15 de outubro. Com informações da Conect FM em Araras, Mônica Braga.
6: Um censo animal realizado pela Prefeitura de Porto Ferreira registrou 8.590 animais nas áreas urbana e rural do município. Mais detalhes com Renato Haifai.
9: Do total, são 5.815 cães, 2.662 gatos e 113 cavalos. Ou seja, o levantamento aponta uma média de aproximadamente um animal para cada 6 moradores da cidade. Durante as visitas, os agentes também levantaram informações sobre vacinação, castração, idade, alimentação e condições de abrigo dos animais. Os dados agora vão ajudar a prefeitura a planejar ações de saúde pública e prevenção de doenças transmitidas entre animais e pessoas. Os agentes também aproveitaram as visitas para orientar os moradores sobre o combate às arboviroses e os cuidados para evitar a proliferação do mosquito Aedes aegypti. Da Conecta em Porto Ferreira, Renato Hi-Fi.
4: E a Câmara de Ribeirão Preto aprovou por 20 votos um projeto que prevê a instalação de QR Codes nos postes de iluminação pública da cidade. Quem explica é Flávio Paradella.
10: A proposta permite que o morador use o celular para acessar diretamente o canal oficial de atendimento e registrar problemas como lâmpadas apagadas, acesas durante o dia, com funcionamento irregular ou que precisam de manutenção. A implantação poderá ser feita de forma gradual, começando por locais de maior circulação, como avenidas, praças e áreas comerciais. Segundo o autor do projeto, a ideia é usar uma tecnologia simples para aproximar a população dos serviços públicos e tornar o registro das reclamações mais rápido. Agora, projeto aprovado pela Câmara será encaminhado ao Poder Executivo. Com informações da Conecta Ribeirão Preto, Flávio Paradella.
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4: No próximo bloco, São Paulo tem 3 novos casos de sarampo e o total chega a 40 esse ano.
6: E Adriana Calcanhoto e Arnaldo Antunes anunciam um álbum colaborativo com um turnê de shows pelo Brasil.
4: Agora 7:47.
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16: Existem promoções o ano inteiro. E no mundo do vinho, o que acontece? Como você deve se beneficiar? Que cuidados tomar? Vou comentar um cuidado aqui com você. Cuidado com as promoções de vinhos brancos. Vinhos brancos muito antigos? 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Tome cuidado. Eles não resistem esse tempo todo. Nós vamos falar de tempo de duração, tempo de amadurecimento de vinho outro dia, mas já fica aqui um alerta para você. Promoção com vinho branco, muito barato, luz amarela. Preste atenção. Saúde!
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4: Dez para as oito.
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4: O estado de São Paulo chegou a 40 casos confirmados de sarampo em 2026, segundo o balanço do Centro de Vigilância Epidemiológica Estadual. 3 novos casos foram confirmados no final do mês de setembro, todos em moradores da capital paulista. Os novos pacientes são 2 homens de 18 e 21 anos e uma bebê de 1 ano.
6: Segundo o CVE, eles estão ligados a cadeias de transmissão já identificadas e acompanhadas pelas autoridades sanitárias desde junho. Dos 40 casos registrados no estado, 36 são na cidade de São Paulo, 2 em São Bernardo do Campo, 1 em Guarulhos e 1 em Santo André. Nenhum paciente morreu. Cerca de 60% dos casos ocorreram em crianças menores de 2 anos, faixa etária considerada mais vulnerável ao vírus.
4: Segundo o governo estadual, 30 dos 40 pacientes não tinham registro de vacinação contra o sarampo ou estavam com o esquema vacinal incompleto. Entre os 3 novos casos, o homem de 21 anos e a bebê de 1 ano tem uma dose registrada da vacina. E o paciente de 18 anos não tem registro de vacinação. Apesar dos registros em São Paulo, Amazonas e Rio de Janeiro nesse ano, o Brasil mantém o status de eliminação da transmissão endêmica do sarampo.
6: Segundo o governo paulista, a Organização Pan-Americana da Saúde classifica a situação do país e de São Paulo como de transmissão limitada, em casos esporádicos, cadeias identificadas e medidas de contenção em andamento. Dados do governo estadual apontam um crescimento da cobertura vacinal contra o sarampo em 2026. A cobertura da primeira dose passou de 86% em abril para 93% em julho. A da segunda dose subiu de 72% para 78% no mesmo período.
4: E segundo o estado, mais de 2,5 milhões de doses contra o sarampo foram aplicadas durante a campanha de multivacinação em setembro. Esses dados ainda não foram incorporados ao cálculo mais recente da cobertura vacinal. A vacina está disponível gratuitamente nas unidades básicas de saúde dos 645 municípios paulistas.
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18: A minha dica de hoje é sobre cirurgia esquelética para o tratamento da síndrome da apneia obstrutiva do sono. A apneia é uma doença que se caracteriza por paradas respiratórias durante o sono, trazendo diversos malefícios e perda de qualidade de vida ao paciente. O avanço maxilomandibular, por meio da cirurgia ortognática, promove o aumento do diâmetro faríngeo e leva ao tensionamento da musculatura da faringe, evitando que a via respiratória se feche durante o sono, com a redução dos episódios de apneia. Essa técnica operatória pode substituir o uso do CPAP, aquele aparelho de uso noturno diário, que muitas vezes causa diversas queixas e dificuldades de uso pelos pacientes. Converse com seu médico otorrinolaringologista e avalie suas possibilidades cirúrgicas. Eu sou o Dr. Nilesh Muniz, médico otorrinolaringologista, cirurgião crânio-maxilofacial, professor da Faculdade São Leopoldo Mandique, CRM 15-1762.
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1: Bom dia, amigos. Bem, ontem tivemos uma pausa no futebol, pelo menos aqui no Brasil, uma parada para que os brasileiros pudessem votar. Vamos então dar uma atualizada no que aconteceu na sexta-feira e no sábado. Pelo Brasileirão da Série A, na sexta, São Paulo e Santos disputaram um jogo atrasado da rodada 21. Morumbis lotado, o tricolor saiu na frente, mas tomou a virada do alvinegro da Vila, que teve Gabigol em noite inspirada, fazendo os dois gols da 11ª vitória santista no campeonato, que leva o time para a 8ª posição com 41 pontos. O São Paulo é o 10º com 36, ainda pela Série A. No sábado, também jogo atrasado, Atlético Mineiro somou mais 3 pontos ao bater o Bragantino na Arena MRV por 1-0 com gol de Bernard. O Galo é 7º com 43 pontos. Ainda no sábado, pela Série B, a Ponte Preta teve sua queda para a Série C, com 7 rodadas de antecedência, ao ser derrotada pelo Cuiabá por 2-0. Era a morte anunciada há tempos. Em vez de união para salvar o clube, a guerra política entre oposição e situação só empurra a macaca ainda mais para o abismo. E na Série C, no Grupo A, somente o Santa Cruz, que empatou com o Maringá 1-1, confirmou o acesso para a Série B no ano que vem. O quadrangular chega à rodada final com 3 dos 4 acessos em aberto. Nesse grupo do Santa, Maringá, segundo com 8 pontos, e Floresta, terceiro com 5, fazem um confronto direto decisivo na última rodada. No grupo B, não há nada definido. A chave tem Ferroviária líder com 8 pontos, Inter de Limeira em segundo com 7, Brusque de Santa Catarina em terceiro com 6 pontos e Paysandu em quarto com 4. A Inter de Limeira, que vacilou ao empatar com o Brusque no sábado no Limeirão, vai subir em caso de vitória sobre a Ferroviária. Em caso de empate ou derrota por apenas um gol de diferença, também garante o acesso se o Brusque não vencer o Paysandu. Também temos que destacar a conquista do Brasileirão Feminino pelas soberanas do São Paulo, levantando a taça no Morumbis, que bateu recorde de público em jogos de clubes do feminino, com 49.405 tricolores presentes, comemorando muito o título inédito das atletas do São Paulo. Os jogadores que estavam com a seleção brasileira nos 3 amistosos contra a Austrália e Índia já estão de volta aos seus clubes. O Brasil ainda vai disputar mais 2 amistosos na próxima data FIFA em novembro contra o Japão e Singapura. Na Fórmula 1, tivemos o holandês Max Verstappen da Red Bull vencendo pela primeira vez na temporada no Grande Prêmio do Bahrein, disputado na Malásia, com Kimi Antonelli da Mercedes em segundo e Lewis Hamilton da Ferrari em terceiro. O brasileiro Gabriel Bortoleto foi punido por causa de uma colisão com a Williams de Carlos Sainz e terminou em 18º. Tenham todos uma ótima semana e até amanhã.
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0: Arnaldo Antunes e Adriana Calcanhoto estão juntos em um novo projeto musical. Os dois lançaram um álbum inédito, Vice-Versa, que marca o encontro de duas trajetórias consagradas da música brasileira. E a parceria não fica só no disco. A dupla também confirmou uma turnê nacional para 2027.
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2: A estreia está prevista para março com apresentações em cidades como São Paulo, Rio de Janeiro, Belo Horizonte, Recife, Porto Alegre e Curitiba. Para quem já quer garantir o ingresso, a venda para o público geral já foi aberta pelo site da Eventim. No palco, Arnaldo e Adriana devem apresentar as músicas de Vice-Versa e também revisitar sucessos das carreiras individuais. A proposta é justamente celebrar esse encontro entre dois artistas que já têm uma longa história na música brasileira.

0: Jornal Manhã Conecta fica por aqui. 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
1: E quem nos acompanha pelo rádio aplicativo continua com a Gisele Vecchi no Start Conecta. Uma ótima segunda-feira.

0: Esse foi o Jornal Manhã Conecta. Direção de jornalismo, Jaqueline Bonum.
1: Bom dia.
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4: Muito bom dia para você, excelente manhã. Estamos ao vivo na Conecta FM nessa segunda-feira. Eu sou Gisele Vequim, sigo com você até o meio-dia com a programação mais gostosa que você já conhece. Conecta FM, aumenta o volume. Cool and the Gang, Fresh.

0: Ouvimos You've Lost That Loving Feeling do Bill Medley. Você está sintonizado no Start Conecta. Bom dia.
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4: Hoje o nosso papo é sobre viagens. Está pensando em fazer uma viagem? Já sabe para onde vai? Irá passear aqui no país mesmo ou fará uma viagem internacional? Nossa grande dica de hoje é: faça uma pesquisa sobre este local e tenha em mãos a sua carteirinha de vacinação. Algumas vacinas são importantes, como a tríplice viral, que vai prevenir contra o sarampo, caxumba, rubéola, a febre amarela, a varicela, muito conhecida como catapora, a vacina contra a gripe, também conhecida como influenza, a vacina contra a hepatite B e a dupla adulto, que muitos conhecem como antitetânica, para prevenir a difteria e o tétano. Em relação à vacinação contra a febre amarela, alguns países solicitam certificado internacional de vacinação contra a febre amarela. Esteja atento a este documento e realize as suas vacinas o quanto antes. E não deixe para a última hora. Afinal, vacinar é proteção. Boa viagem! Sou a doutora Clarice Milagres, professora da Faculdade São Leopoldo Mandique, Corém 256088. Meu Instagram é @claravacinas.
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0: Ótima segunda-feira pra gente. Até o meio-dia eu trago os maiores sucessos pra deixar a sua manhã muito mais gostosa. Pussycat Dolls.

0: Ouvimos na sequência Peter Frampton, I'm You, também Gavin James, Nervous. Conecta FM, sempre com você. Bom dia.
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5: Certa vez usei das cores de um ambiente para pintar as fotos que fazia. Como é que poderia ser isso? Vocês saberiam me dizer? Muito bem, basta você fazer as fotos em velocidades lentas enquanto se movimenta, ou mesmo enquanto movimenta a câmera. O resultado, com certa experiência, passa a ser razoavelmente previsível no geral, mas surpreendentemente agradável por suas misturas de cores. O que vemos numa fotografia deixou de ser o que era para ser a sua obra, seu olhar, suas apropriações gratuitas da vida. Afinal, você nem precisou pagar nada para obter aquela bela imagem, que um dia, quem sabe, você a venda para decorar uma sala alegre, um quarto carente ou um escritório.
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0: Estamos ao vivo na programação. Esse aqui é o Start Conecta. Nelly Furtado.

0: Demons, Imagine Dragons, fechando a primeira hora de sucesso atrás de sucesso no Start Conecta. Excelente manhã pra você.
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0: 9:02.
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8: Que delícia ter a sua companhia curtindo o Start Conecta. Bora aumentar o volume? Beatles!

0: Girls Don't Cry, da Fergie. É só hit, é só sucesso, é só Conecta FM. Direto da redação, a Jaqueline Bonum traz notícias pra gente. É com você, Jaque. Bom dia.
1: Oi, Gisele, uma boa segunda-feira pra você e a todos que nos acompanham. Mais de 33 milhões de eleitores não foram às urnas no primeiro turno das eleições de 2026. O número representa mais de 21% do eleitorado e a maior taxa de abstenção em uma eleição presidencial desde 1998. Nesse ano, de um total de 158 milhões de pessoas aptas a votar, apenas cerca de 125 milhões compareceram às urnas. E diante do cenário, o presidente do Tribunal Superior Eleitoral, Cássio Nunes Marques, disse que pretende trabalhar para reduzir esse percentual no segundo turno. Segundo ele, a Justiça Eleitoral vai aperfeiçoar as medidas para incentivar a ida dos eleitores às urnas. Daqui a pouco eu volto.
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0: Você tá em boa companhia aqui na Conecta FM. Bora para mais uma sequência de música de qualidade. Man Network.

0: The Beach Boys, Don't Worry Baby, no Start Conecta, música de qualidade e informação na medida certa.
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3: Excelente manhã para você que tá sintonizado na Conecta. Muito bom dia e é muito bom ter você por aqui, viu? Robbie Williams, Phil.

Ouvimos Jessie J Domino aqui no Start Conecta. Eu tenho uma dica pra você. Já pensou em assistir a um filme e logo depois provar uma comida inspirada na história que você acabou de ver? Essa é a proposta do São Paulo Food Film Fest, que une cinema e gastronomia em uma programação gratuita. Até o dia 14, o festival exibe 42 filmes e ainda tem debates, oficinas, feira gastronômica. Entre os destaques estão Dona Flor e seus dois maridos, Matilda e Curtindo a Vida Adoidado. Neste sábado, o evento começa às 14h45. A programação completa está disponível no site spfoodfilmfest.art.br.

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3: Termina nesta segunda-feira o prazo para se inscrever no curso gratuito de manicure em Casa Branca. A capacitação terá turmas nos períodos da manhã e da tarde, com início já nos dias 6 e 8 de outubro. A turma da manhã terá aulas das 8h30 às 11h, enquanto a da tarde será da 1 às 3h30 da tarde. O objetivo é oferecer uma nova possibilidade de qualificação e preparar os participantes para o mercado de trabalho.
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0: Bora de sequência boa para deixar a sua segunda-feira mais gostosa na Conecta FM. Barry Manilow.

0: O bêbado e o equilibrista, Elis Regina, nossa eterna pimentinha. Na Conecta FM, você fica bem informado com a nossa equipe de jornalismo. A gente recebe agora a Jaqueline Bonum.
1: Oi, Gisele, tô de volta com mais uma informação. O Irã disse que o Estreito de Hormuz não será reaberto até que os Estados Unidos cumpram 7 condições previstas em um acordo provisório firmado em junho. A declaração foi feita pelo presidente do parlamento iraniano, Mohammad Bakir Khalibaf. Os Estados Unidos já responderam à proposta, mas ainda há pontos em discussão. A principal divergência está na ordem em que as medidas devem ser cumpridas. O Irã quer primeiro garantias sobre a segurança do estreito. A rota é estratégica para o comércio mundial, já que por ela passa cerca de 1/5 do petróleo consumido no mundo. Daqui a pouco tem mais notícias.
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0: Para você que tá chegando agora na Conecta FM, pode aumentar o volume e relaxar. Lenny Kravitz, Honey.

0: Sarah Bareilles, Brave, no Start Conecta. Que delícia começar amanhã desse jeito, com vibe boa e música de qualidade.
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0: Amanhã inteira de música boa aqui na Conecta FM é assim. Smokey Robinson.

0: França e Bélgica, as três partidas começando às 15:45 PM desta segunda-feira.
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2: 11:03.
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6: Excelente manhã para você, que delícia ter você por aqui e que delícia de programação, hein? Uma linda segunda-feira pra gente. Bora curtir? Christina Perry.

0: Cazuza, codinome Beija-Flor, essa você cantou junto, com certeza. No Start Conecta, a sua manhã fica mais alegre, fica mais musical e também mais bem informada. Ela tá de volta, Jaqueline Bonum.
1: Oi, Gisele, termina hoje o prazo para que apostadores retirem o dinheiro que ainda está nas plataformas de apostas, incluindo sites de jogos como o Jogo do Tigrinho. O saque pode ser feito até às 11h59 da noite. A partir da meia-noite, os sites e aplicativos serão bloqueados. Quem não conseguir retirar o dinheiro até hoje, não perde os valores. Nesses casos, a devolução será feita pelas instituições financeiras entre os dias 9 e 14 de outubro. A partir de terça-feira, quem tentar acessar as plataformas deverá ser redirecionado para uma página com orientações sobre como receber o dinheiro. Você acompanha mais notícias durante a programação da Conecta FM e nas nossas redes sociais.
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3: Um adolescente de 17 anos foi apreendido dentro de uma escola em Pirassununga por uma determinação da justiça. Ele era procurado por um ato infracional relacionado ao tráfico de drogas cometido em Porto Ferreira. Segundo a polícia, o adolescente resistiu à apreensão e precisou ser algemado. Depois de passar por exame de corpo de delito, ele foi encaminhado para a Fundação Casa em Limeira, onde ficou à disposição da justiça.
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2: Amanhã toda você curte o Start Conecta das 8 ao meio-dia. Aumenta o volume, Jill Scott.

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Seguimos com a programação mais gostosa da sua manhã, Surfaces.

0: Ouvimos The Corrs, Long Night, antes Casey Musgraves, Breadwinner, na Conecta, é sucesso atrás de sucesso.
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4: Artigo publicado na revista Scientific Reports, conduzido na Faculdade São Leopoldo Mandic, em parceria com instituições de ensino brasileiras e do Reino Unido, demonstraram que o uso de inteligência artificial para a diferenciação de homens e mulheres a partir de radiografia dos dentes alcançou taxas de acerto entre 80% e 87% quando avaliadas imagens radiográficas de crianças e jovens, um grupo mais difícil para se estimar o sexo na prática pericial. O estudo pioneiro aponta potenciais aplicações para a área forense, especificamente no campo da odontologia legal, no qual poderá contribuir como uma ferramenta adicional para o processo de identificação humana quando for necessário. Um viva para a ciência e o progresso da sociedade.
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0: Seguimos ao vivo na Conecta FM. Aumenta o volume. Simple Red.

0: fechando o Start Conecta de hoje, Donna Summer, love you. Que manhã gostosa, obrigada pela preferência. Amanhã eu tô de volta. Por enquanto, você segue na companhia e na alegria da Joy Welch com o Playlist Conecta. Uma linda tarde pra você, uma excelente semana. Tchau, tchau.
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2: Meio-dia e 2 minutos.
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2: Segundou por aqui. Playlist Conecta com o Joey Welch para tornar sua segunda-feira muito melhor nessa tarde de 5 de outubro de 2026. Estamos começando com o melhor da música no seu melhor dial, Conecta FM. A gente começa muito bem junto com música famosérrima, hits, sucessos nacionais, internacionais, músicas de todos os tempos. E para iniciar esse bloco, vamos com Alice Merton, No Roots. Aumenta o som.

0: E a gente ouviu esse dueto gostoso de Lady Gaga e Bruno Mars, Die With A Smile. E também teve Tribalistas, Infinito Particular e John Legend, Everybody Knows. 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
0: Você que chega agora no Playlist Conecta, você está na melhor rádio. Conecta FM, a rádio 100% música boa para os seus ouvidos. Chegando Bruce Hornsby, The Way It Is.

0: Você ouviu por aqui o som de Boss Kegs, Jojo, teve John Secada com If You Go e Cissy Penson com Finally.
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4: Quer dicas para um prato completo e saudável? Então vamos lá. Primeiro, aposte em grãos integrais. Eles possuem mais fibras, contribuem aí para um bom funcionamento do intestino, diminuindo a incidência de doenças como diabetes e regulando também os níveis de insulina. Aproveite também os benefícios das leguminosas: feijão, soja, lentilha, grão de bico, ervilha. Elas ajudam na saciedade, favorecendo então assim o controle de peso. E também auxiliam no funcionamento do intestino e no controle do colesterol. Escolha também frutas e vegetais coloridos, bem coloridos. Na alimentação, cada cor representa um tipo de fitonutriente com diferentes funcionalidades, né, para o nosso corpo. Então, por isso, priorize frutas e legumes da estação. Uma dica de praticidade são os congelados, que ajudam a preservar o alimento sem perder as propriedades.
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0: Seja muito bem-vindo a Conecta FM. Aqui a gente vai ter o melhor para sua tarde no playlist Conecta. Eu sou a Joy Welch e fico com você até às 4 da tarde ouvindo o som de primeira. Mary Morris.

0: E fechando o primeiro bloco do Playlist Conecta, a gente teve o som de Charlie Puth, How Long, teve Pentatonix com Havana e Marvin Gaye, Ain't No Mountain High Enough. E você já sabe que aqui a gente tem as melhores músicas para os melhores ouvintes. Você fica com José Luiz e o Flashback.
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2: Nos dias de hoje chove de tudo, né? Essa música é de 82, The Weather Girls. It's Rainy Man.

0: It's Rainy Men, The Weather Girls.
1: Uma hora e dois minutos.
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3: Os moradores de Porto Ferreira que se inscreveram para concorrer a uma das 102 casas da CDHU devem ficar atentos às próximas informações sobre o programa habitacional. A prefeitura orienta os inscritos a acompanharem os canais oficiais do município para saber a data do sorteio e as próximas etapas do processo. As informações também devem ser conferidas antes de qualquer procedimento ou envio de documentos. A medida é importante para evitar golpes.
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FM já dá de cara comigo, Joy Welch, e a gente tá no Playlist Conecta. E você, já segue a gente nas redes sociais? Se não segue, já começa agora, arroba FM Conecta, e também aproveita o ensejo e me segue, arroba Joy Welch Oficial. Você vai ficar a par de todas as notícias e novidades que a gente tem por aqui no mundo da música. Chegando, Maroon 5, I Don't Wanna Know.

0: rolou por aqui foi o som de U2 com Hooverphonic e ainda Skank. E agora chegou a hora da gente começar a ouvir as notícias do Brasil e do mundo com a melhor jornalista de plantão, Gabriela Rando. Oi, Gabi, boa tarde.
1: Olá, Joey, boa tarde. Termina nesta segunda-feira o prazo para resgatar dinheiro por meio dos sites e aplicativos das plataformas de aposta. A determinação faz parte da MP, publicada em 25 de setembro, que proibiu as bets no país e estabeleceu as diretrizes para a devolução dos recursos mantidos nas contas dos usuários. Segundo estimativas do governo federal, o valor total acumulado nas plataformas a ser restituído é de R$1,7 bilhão. No dia 6 e 7 de outubro, não tendo mais a possibilidade de as pessoas entrarem voluntariamente e resgatarem os seus recursos, as empresas de bet vão fechar o saldo individualizado por CPF e comunicar aos bancos. E já eu trago mais informações.
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0: Ótima tarde para você e bom início de semana. Billy Joel.

0: Você ouviu Rita Ora com You and I na Conecta FM, sempre 24 horas com o melhor da música para você.
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0: Seja bem-vindo ao Conecta FM, este é o playlist Conecta. Eu sou a Joy Welch, anfitriã que te guia até as 4 da tarde com som de primeira. Style Council, Shout to the Top.

0: mais um bloco indo embora por aqui no Playlist Conecta, ao som de Milky, teve Diana Ross e também o som de Jack Johnson na Conecta FM. Com muito carinho, muita música, tudo pra você.
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2: 2:03.
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5: Cerca de 5 mil crianças e adolescentes esperam para ser adotados no Brasil, apesar de haver mais de 38 mil pretendentes à adoção. A conta não fecha porque a grande maioria das crianças e adolescentes prontos para serem adotados tem mais de 7 anos, enquanto aqueles que estão na fila para adotar desejam crianças mais novas. Adotar adolescentes e crianças com mais de 7 anos é a maneira mais rápida de realizar o seu sonho de ser pai ou de ser mãe e, principalmente, de realizar o sonho de quem quer ter alguém para desejar um simples boa noite.

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1: E a gente abre mais uma hora do Playlist Conecta com som de Boys Town Gang, com o clássico Can't Take My Eyes Off You. Lembra dessa? Duvido que não. Bora dançar comigo.

0: E quem passou por aqui foi Justin Bieber com Daisies, Gilberto Gil, Lente do Amor e ainda Hollow Coves, Purple. Mais uma vez eu convido a Gabriela Rando para trazer notícias e novidades pra gente direto da Rede Conecta de Jornalismo. Oi, Gabi.
1: Olá, Joey, estou de volta. O presidente dos Estados Unidos, Donald Trump, elogiou nesta segunda-feira a rapidez da apuração do primeiro turno das eleições presidenciais no Brasil e usou o resultado para voltar a criticar o sistema eleitoral americano. Na sequência, o presidente americano comparou a apuração brasileira com a dos Estados Unidos e fez críticas ao processo eleitoral americano. O presidente terá sua própria popularidade testada nas urnas em 3 de novembro, quando os Estados Unidos realizam as eleições por meio de um mandato para montar o Congresso. Trump não comentou diretamente o desempenho dos candidatos brasileiros. E já eu trago mais informações.
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3: Porto Ferreira está disponibilizando mudas de plantas gratuitamente para os moradores. A iniciativa é realizada pela Secretaria de Meio Ambiente e Zeladoria e busca incentivar o plantio e a arborização da cidade. As espécies variam conforme o estoque. Quem tiver interesse pode procurar o serviço para conferir as opções e retirar uma muda. A ação também busca incentivar os moradores a participarem da preservação do meio ambiente.
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0: Você ouviu comigo o som de Luis Capaldi, Forget Me, teve Supertramp, My Kind of Lady e ainda Bruce Springsteen, Dancing in the Dark. Na Conecta FM, você já sabe, aqui tem o melhor da música pra você. 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
3: Você está no seu melhor dial, Conecta FM, e aqui toca tudo que você mais ama ouvir. Chegando Macy Gray, I Try.

0: Fechando mais uma hora do Playlist Conecta ao som de Lost Frequencies, Beautiful Life. Teve ainda Mr. Big, To Be With You, Kid Abelha, Nada Sei. Tudo aqui só pra você. Até já.
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2: 3:01.
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0: Você que está chegando na Conecta FM, dá de cara comigo. Eu sou a Joy Welch e a gente abre mais um bloco do Playlist Conecta com som de primeira. Você lembra dessa? Direto da década de 80, Pet Shop Boys, West End Girls. Bora curtir!

0: Você ouviu o som de Ed Sheeran com Shivers? E agora, mais uma vez, eu chamo a Gabriela Rando para mais notícias. É com você, Gabi.
1: Olá, Joy. Voltei com mais notícia. A deputada federal Duda Salabert, do PSOL de Minas Gerais, protocolou um projeto de lei para que o Aeroporto Internacional de Guarulhos receba o nome de Lito Souza, em homenagem ao piloto, mecânico aeronáutico e influenciador que morreu na última quinta-feira, dia 1º. O anúncio foi divulgado através das redes sociais. Lito Souza, especialista em aviação, morreu aos 59 anos. Conhecido pelo canal Aviões e Músicas no YouTube, seu nome virou assunto nas redes sociais após ser diagnosticado com uma doença rara e degenerativa, que causa perda de movimento e demência. O influenciador acumulava mais de 3 milhões de seguidores no Instagram. E Joy, eu fico por aqui, mas a qualquer momento eu volto com outras informações direto na nossa redação. Quem quiser também pode acessar as redes sociais da Conecta FM.
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0: Chegando Billy Paul.

0: E quem passou por aqui foi Katy Perry com Last Friday Night. Teve Lionel Richie com All Night Long e ainda Selena Gomez, Kill 'Em With Kindness. E você não saia daí. Daqui a pouquinho, após o break, a gente volta com muito mais sucessos pra você. 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
0: Cheguei aqui no Playlist Conecta para mais um bloco e a gente vai com John Miles, Song for You, direto da Conecta FM.

0: você curtiu mais uma série do Playlist Conecta, mais um playlist de primeira qualidade com Teddy Swims, Lose Control. Teve Calvin Harris com The Weeknd, com Over Now e ainda o som No Doubt com a nostalgia de It's My Life. Eu sou a Joy Welch, aqui estive com você até agora e amanhã eu tô de volta com mais música boa pra gente ouvir. Chegando o Top Conecta com Arthur Carvalho e o seu vozeirão, que você vai terminar sua tarde maravilhosamente bem. E eu te deixo o flashback com José Luiz. Até amanhã. Tchau, tchau.
1: 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Grande clássico do rock, conhecido por uma vibe especial, descontraída. Listen to the Music, The Doobie Brothers.

0: Doobie Brothers, Listen to the Music.
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3: 4 em ponto.
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2: Conecta, a FM dos melhores ouvintes. Ótima segunda-feira para você. Hoje, 5 de outubro de 2026. A partir de agora, Arthur Carvalho e mais uma edição do Top Conecta. Sempre com a melhor trilha sonora para você. Para começar, tem Elvis Presley, Don't Fly Away.

0: Conecta, a FM dos melhores ouvintes. Você conferiu no Top Conecta, Dido, Thank You, também os Paralamas do Sucesso e Rick Astley.
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0: 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No Top Conecta, Neo, Soul Sick.

0: Conecta FM, no Top Conecta, você conferiu Sabrina Carpenter, Please, Please, Please, Gregory Abbott e Taylor Swift, You Belong With Me.
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0: 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Conecta AFM dos melhores ouvintes. No Top Conecta, Carly Rae Jepsen, Call Me Maybe.

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0: Conecta FM fechando a primeira hora do Top Conecta com Ashley Simpson, Pieces of Me, Coldplay, My Universe, com a participação de BTS e Cláudia, Brand New Day.
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2: 5:01.
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0: Conecta a FM dos melhores ouvintes. Uma ótima tarde para você. Continua o Top Conecta e Culture Club, Miss Me Blind.

0: Conecta FM fechando mais uma sequência do Top Conecta com Tony Speig, Soak Up, também Rita Lee e Lighthouse Family, Rain Clouds. 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
0: Conecta FM, sempre com o melhor da música para você. Continua o Top Conecta, agora com Queen, I Want to Break Free.

0: Conecta FM no Top Conecta, você conferiu Shalamar, A Night You Remember, Sugar Babies e When.
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0: Conecta a FM dos melhores ouvintes. No Top Conecta, Marina Lima, a francesa. Uma ótima tarde.

0: Conecta FM fechando mais uma hora do Top Conecta com Westlife. Você também conferiu Rod Stewart e Rosaline. E agora tem o melhor do Flashback com José Luiz.
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2: Balada total. Grande batida. Disco Inferno. The Tramps.

0: se balançou com um disco inferno, The Tramps.
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3: 6:02.
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1: Conecta a FM dos melhores ouvintes. Uma ótima noite. Continua o Top Conecta, sempre com o melhor da música pra você. E Harry Styles, Sign of the Times.

0: Conecta FM no Top Conecta você conferiu Paul McCartney, Home to Us, também Jota Quest e Bruno Mars.
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2: Conecta, a FM dos melhores ouvintes. No Top Conecta, Bryan Adams, Somebody.

0: Conecta a FM dos melhores ouvintes. No Top Conecta, Billy Idol, Eyes Without a Face, Shawn Mendes e também Beyoncé.
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2: O GP do Bahrein, disputado excepcionalmente na Malásia na madrugada de ontem, o italiano Kimi Antonelli chegou em segundo com a Mercedes e garantiu o seu 13º pódio da temporada. Antonelli agora está 83 pontos na frente de George Russell, seu colega de equipe na liderança do Mundial. A Mercedes soma 556 pontos no campeonato de construtores contra 405 da Ferrari.
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5: Cuidar da mente do seu amiguinho peludo é tão importante quanto cuidar do corpo dele. Então, aqui vão algumas dicas legais para manter o seu pet mentalmente ativo e feliz. Brinquedos interativos. Invista em brinquedos que desafiem seu pet mentalmente. O treinamento de obediência é uma forma divertida de aprender coisas novas. E os passeios podem ser ainda mais interessantes se você explorar novos lugares. Além disso, jogos de cheiro e interação social são essenciais para estimular os sentidos e promover vínculos. Por fim, é importante variar a rotina do seu animal de estimação para manter a mente do seu companheiro de quatro patas ativa e engajada. Isso pode incluir mudanças nos horários de alimentação, passeios em locais diferentes, introdução de novos brinquedos e jogos, e até mesmo pequenas alterações na disposição dos móveis da casa. Com essas dicas, seu pet estará sempre esperto e pronto para aproveitar cada momento ao seu lado.
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0: Conecta sempre com o melhor da música. E agora você confere Avi Kaplan, I Can't Lie.

0: Conecta FM fechando mais uma hora do Top Conecta com Paul Carrack, Groovin, Player e Miley Cyrus, End of the World. Caroline Arruda trazendo as principais dicas para a sua agenda cultural.
1: Oi, Arthur. Vamos às dicas da semana? Madonna tem mais de 4 décadas de carreira e muitas versões de si mesma. E nessa sexta-feira, essas diferentes fases ganham palco em São Paulo com She's Not Me, um tributo que revisita a trajetória da artista. No palco, a cantora Katia Criss é acompanhada por bailarinos e por uma produção que recria a estética de cada momento da rainha do pop. A apresentação é no Teatro Unicid, em São Paulo. E os ingressos estão à venda no site simpla.com.br.
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3: Sete horas, um minuto.
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5: O assunto de hoje é sobre uma doença muito comum no nosso meio, chamada dermatite seborreica. Ela corresponde a um quadro inflamatório da pele nas áreas ricas em glândula sebácea. O seu principal local de acometimento é o couro cabeludo, ocasionando um quadro vulgarmente chamado de caspa. Vários fatores podem levar a uma piora dessa patologia, como por exemplo o estresse, mudança climática, calor e umidade local. O seu tratamento ele pode ser feito com vários tipos de medicamento, sempre visando o controle do quadro. Meu nome é Emerson Padovese, sou médico dermatologista e professor da Faculdade São Leopoldo Mandique, CRM 130-539.
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0: Conecta, a FM dos melhores ouvintes, abrindo a última hora do Top Conecta com Sam Smith, Dancing with a Stranger.

0: Conect FM no Top Conecta você conferiu Mackenzie Thomas, You Can't Hurry Love, Tina Turner e Sam Smith. Caroline Arruda trazendo as principais dicas para a sua agenda cultural.
1: Queen e Coldplay no mesmo palco? É isso que promete a Starlight Concert nesse sábado em Campinas. O espetáculo reúne grandes sucessos das duas bandas. De um lado, os clássicos do Queen, como Bohemian Rhapsody. Do outro, a sonoridade do Coldplay com Viva La Vida. As canções que já fazem parte da história do rock e do pop serão apresentadas no Teatro Oficina do Estudante Guatemi. E você já pode garantir seu lugar para assistir ao concerto no site ingressodigital.com.
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0: 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Fechando mais uma sequência do Top Conecta com Alphaville, Big in Japan, também One Republic e The Motions, Best of My Love. E agora, Caroline Arruda, mais uma vez, traz as dicas culturais. Boa noite, Caru.
1: Estreia neste sábado em São Paulo, o menor palco do mundo. O primeiro espetáculo solo de Vladimir Brichta. A peça parte de uma história real para falar sobre paternidade, presença, ausência e os vínculos que tentamos reconstruir ao longo da vida. No palco, o ator conduz uma narrativa sensível sobre família e sobre as histórias que contamos para manter por perto quem a gente ama. O espetáculo fica em cartaz até o dia 31 de outubro, no Teatro Vivo. Os ingressos já estão disponíveis em simpla.com.br.
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3: Quando conversamos com alguém, além de procurar passar as nossas ideias de maneira clara, é muito importante manter um clima adequado de sociabilidade. A maneira mais simples, que todos sabemos, é dizer bom dia, boa tarde, por favor, obrigado. São aquelas palavrinhas mágicas que nossos pais nos ensinaram na infância. Mas há muito mais além disso. Uma outra marca de sociabilidade são as formas de tratamento, que mudam muito ao longo da história. Antigamente, os filhos somente se dirigiam aos pais dizendo senhor, a senhora. Hoje, já não fazem mais isso. Você sabia que o pronome você nasceu como uma marca de distanciamento social? Até o início do século passado, o tratamento informal era tu, mas as mulheres paulistas usavam você, que na época ainda significava vossa mercê. Usavam como marca de distanciamento para dirigir-se a homens que não eram seus maridos ou com quem não tinham intimidade. Com o tempo, esse significado de distanciamento desapareceu e o você substituiu o pronome tu, em qualquer circunstância, bagunçando o nosso sistema pronominal. Tanto é verdade que hoje em dia dizemos coisas como você sabia que eu te amo, misturando tu com você. Ou você diz tu sabias que eu te amo, o que estaria fora de moda, ou você diz, você sabia que eu amo você, mantendo a correção gramatical. Quando se estuda uma língua estrangeira, é importante aprender as marcas sociais mais comuns nessa língua. Senão, você comete uma porção de gafes e passa por uma pessoa mal educada. Por exemplo, quando for pedir uma Coca-Cola nos Estados Unidos ou na Inglaterra, você não diz, I want a Coke. Deve dizer, may I have a Coke? Sou Antônio Soares Abreu, pesquisador e escritor na área de cognição e linguagem e professor da Faculdade São Leopoldo Mandique.
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0: Conecta, a FM dos melhores ouvintes. Uma ótima noite no Top Conecta. Ahá.

0: Conecta FM, você conferiu no Top Conecta, Sixpence on the Richer, Dancing Queen e Rob Thomas, Little Wonders. As principais dicas culturais com Caroline Arruda. Boa noite.
1: Encerrando por hoje, o Museu das Ilusões está de volta a São Paulo, com experiências que fazem o cérebro questionar o que está vendo. A atração reúne ilusões de ótica e ambientes interativos, que ajudam a entender como a nossa mente interpreta imagens e até se deixa enganar por alguns truques. O espaço fica no shopping SP Market até o dia 31 de outubro. A visitação acontece de terça a sábado, das 10 da manhã até as 10 da noite. E aos domingos e feriados, do meio-dia às 8 da noite. Os ingressos estão à venda em simpla.com.br.
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0: Connect FM, essa foi mais uma edição do Top Conecta. Fechando com Justin Timberlake, Mirrors, Billy Ocean e também Benson Boone, Beautiful Things. Para você, uma ótima noite e a gente se encontra. Na sequência, você fica com Canto de Todos os Cantos, com Mônica Braga e Gisele Vequim.
1: Sete horas e 57 minutos.
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5: Olá, ouvintes! Hoje, prepare as malas e a imaginação.
6: Oi, Mônica! Porque tá começando mais uma viagem incrível.
5: Um programa que atravessa fronteiras, cruza oceanos e leva você para conhecer lugares sensacionais pelo mundo. Eu sou Mônica Braga.
6: E eu, Gisele Vequim.
5: E juntas, vamos embarcar com você em uma viagem sem precisar sair do lugar.
6: Vem com a gente!
5: Porque o mundo inteiro cabe aqui, no Canto de Todos os Cantos.
6: Aterrizamos em Harbin, cidade localizada no oeste da China. Fica perto da Sibéria, fundada pelos russos na época da construção da linha de trens transsiberiana.
5: Em 1905, a Rússia entrou em guerra com o Japão. E como perderam, acabaram saindo de Harbin, que havia se tornado uma base militar.
6: Foi nessa época, então, que Harbin se tornou um destino de milhares de pessoas das mais variadas origens, dando à cidade a característica internacional e a variedade de monumentos que tem até hoje.
5: Mas antes de contarmos essa história, que tal uma boa música? The Eagles, Hotel California.

0: e seguimos viagem no canto de todos os cantos. Com uma população de mais de 4.500 habitantes na área urbana, é a 10ª cidade mais populosa da China, servindo como um importante centro político, econômico, científico, tecnológico e cultural, destacando-se por abrigar vários importantes institutos de pesquisa e universidades.
1: Por estar localizada no nordeste da China, sob influência direta dos ventos frios hibernais da Sibéria, Harbin tem temperaturas notavelmente baixas no inverno, menos 17 graus em média, com mínimas de até menos 38 graus.
0: O Festival Internacional de Esculturas de Gelo e Neve de Harbin acontece todos os anos em janeiro e é um dos 4 maiores eventos do gênero no mundo.
1: Harbin é também um grande polo de esportes de inverno, tendo já albergado eventos como Jogos Asiáticos de Inverno de 1996 e as Universíadas de Inverno de 2009.
0: Já a culinária é uma mistura marcante da tradição do norte chinês, que é influenciada pelo povo manchu, com fortes toques da culinária russa e europeia, caracterizando-se por pratos calóricos, condimentados, ensopados e também frituras com molhos encorpados.
1: Bons pratos nos remete a boas músicas, e aqui você confere Alan Walker, Fade That.

0: viagem continua. Os moradores aqui de Harbin costumam ser diretos ao falar e muito receptivos com os visitantes, inclusive com os estrangeiros.
1: Há uma percepção comum de que os homens e as mulheres de Harbin são esteticamente atraentes, o que muitos atribuem à miscigenação histórica e à influência da região.
0: A população é formada, por sua maioria, pela etnia Han. Mas a história da cidade, que faz fronteira com a Rússia e teve forte presença europeia e russa no passado, traz traços multiculturais únicos e uma abertura singular para o mundo exterior.
1: Harbin é uma cidade bem organizada e limpa. Aqui você encontra bastante comida internacional e as pessoas de Harbin são abertas a estrangeiros. O único ponto negativo, na minha opinião, seria a poluição pesada no inverno que vem da queimada do carvão para o funcionamento dos aquecedores.
0: A China é um país que muitos amam e odeiam ao mesmo tempo. É engraçado falar assim, mas não existe meio termo. Amam como tudo funciona. E tudo funciona muito rápido, a facilidade de ir e vir, o baixo custo de vida, a hospitalidade dos chineses, a infraestrutura excepcional e, claro, o conforto.
1: Porém, muitas vezes odeiam, pois tem um problema com a poluição e o mais estressante seria, para mim, o choque cultural, que nem sempre, mas algumas vezes estressa, principalmente o barulho que eles fazem para comer, os arrotos na sua cara e as barulhentas cuspidas no chão. E também tem o xixi das crianças em qualquer lugar.
0: Depois dessa, Mônica, só pedindo música. BTS, Dynamite.

0: seguimos por aqui na Conect FM. A principal porta de saída no Brasil é o aeroporto de Guarulhos, em São Paulo. O trajeto total leva cerca de 30 horas ou mais. O percurso geralmente inclui uma parada e uma segunda conexão em uma metrópole chinesa, como Pequim ou Xangai.
1: De grandes cidades chinesas, como Pequim ou Xangai, toma-se um voo doméstico de aproximadamente 2-3 horinhas ou um trem-bala de alta velocidade, que vai durar em torno de 6-8 horas e vai direto para Harbin.
0: Para conhecer Harbin na China, brasileiros precisam atender a requisitos de entrada migratória, preparação financeira e adaptação climática.
1: Passaporte comum estão isentos de visto para estadia de turismo, negócios ou de trânsito de até 30 dias. Mas isso é uma medida válida até 31 de dezembro de 2026.
0: Passaporte com validade mínima de 6 meses a partir da data de entrada na China e em mãos a passagem de retorno ou de saída para um terceiro país. Além, claro, de reservas de hotéis ou itinerário detalhado que podem ser solicitados na imigração.
1: E certificado internacional de vacinação contra a febre amarela é recomendado e é exigido pelas autoridades sanitárias brasileiras. E então, boa viagem!
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0: Aumente o som do rádio que a nossa viagem por São Petersburgo vai começar, claro, ouvindo Depeche Mode's Enjoy the Silence.

0: Petersburgo, cidade portuária russa situada às margens do Mar Báltico. Ela foi capital imperial por 2 séculos, tendo sido fundada em 1703 por Pedro o Grande, objeto da emblemática estátua do cavaleiro de bronze da cidade.
1: São Petersburgo continua sendo o centro cultural da Rússia, com locais com o ultramoderno Teatro Mariinsky, com ópera e balé, e o Museu Russo, que expõe a arte desde pinturas de ícones ortodoxos até obras de Kandinsky.
0: Tem aproximadamente 5,6 milhões de habitantes. É a segunda maior cidade da Rússia, ficando atrás apenas de Moscou.
1: A área metropolitana possui mais de 6,4 milhões de pessoas. É uma das cidades mais populosas da Europa.
0: A cidade foi erguida sobre terrenos de pântanos, o que exigiu o trabalho de milhares de servos que drenaram o terreno e construíram fundações em condições extremamente adversas.
1: Infelizmente, segundo historiadores, muitas pessoas perderam suas vidas neste processo, o que levou a um ditado local que diz que a cidade foi construída sobre ossos.
0: O objetivo era ousado: criar uma cidade que servisse como uma janela para a Europa, um ponto de conexão entre a Rússia tradicional e o Ocidente moderno.
1: São Petersburgo representa um dos mais fascinantes testemunhos da história russa e europeia. Fundada pelo czar Pedro o Grande, a cidade já foi palco de revoluções que mudaram o curso da história mundial. Serviu como capital de um dos maiores impérios do mundo.
0: Sobreviveu ao cerco mais letal da história moderna e passou por múltiplas transformações de identidade, refletidas em suas mudanças de nome.
1: E as nossas viagens sempre acompanham boas músicas. E agora, no canto de todos os cantos, tem Michael Jackson, Smooth Criminal.

0: Conecta FM na Rússia. Produtos de todos os tipos, mas a principal fonte de riqueza mesmo é o petróleo e o gás. O país possui 24% das reservas globais de gás natural e 6,1% das reservas globais de petróleo.
1: O sistema metroviário de São Petersburgo não é apenas um meio de transporte eficiente, mas uma atração turística por si só. É o metrô mais profundo do mundo em termos de profundidade média, com estações que parecem palácios subterrâneos.
0: A estação Admiral Teiskaya, será que eu falei certo? É a mais profunda da Rússia, localizada a impressionantes 86 metros abaixo da superfície. Para descer a plataforma, os passageiros precisam utilizar duas escadas rolantes, uma das quais tem 137 metros de extensão, sendo a mais longa escada rolante do mundo. Gente, que delícia!
1: Outra estação notável é a Sportnaya, que possui um túnel de passageiros de 300 metros sobre o rio Niva, equipado com esteiras rolantes para aumentar a velocidade do fluxo de passageiros. São Petersburgo, onde a música, a arte e a história se encontram em cada esquina. Olivia Rodrigo, Driver's License.

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1: E continuamos turistando, de maio a julho, verão na Rússia. São Petersburgo vivencia as famosas noites brancas, que ocorre quando o sol se põe, mas não desce mais do que 6 graus abaixo da linha do horizonte.
2: Em seu auge, em junho, o sol brilha por quase 19 horas e a noite parece desaparecer completamente, banhando a cidade em um crepúsculo contínuo.
1: Durante o período das noites brancas, São Petersburgo sedia a espetacular celebração das velas escarlates, na noite de 23 para 24 de junho.
2: São Petersburgo oferece muitos outros tesouros arquitetônicos e culturais, incluindo a Catedral de Santo Isaac, o Palácio de Peterhof, o Palácio de Catarina e a Avenida Nevsky Prospect, a principal avenida da cidade, repleta de lojas elegantes, restaurantes e teatros lindíssimos e, claro, impressionantes edifícios históricos.
1: Mas os turistas por aqui encontram um pequeno problema devido às sanções internacionais. Os cartões Visa, Mastercard e American Express deixaram de funcionar. Então, você não vai conseguir usar cartões de créditos internacionais em caixas eletrônicos, em lojas, em nada.
2: Mas existem alternativas. É possível usar serviços como PayPal, Revolut ou Wise e seus cartões, bem como optar por um cartão bancário UnionPay, um cartão chinês que não está sujeito a sanções da Rússia e que atualmente permite pagamentos em estabelecimentos comerciais russos que o aceitam, além de saques em alguns caixas eletrônicos.
1: Alerta! Seja em dinheiro ou cartão, o pagamento de produtos e serviços deve ser feito em rublos. Dólares, euros ou qualquer outra moeda não são aceitos como forma de pagamento legal. É obrigatório pagar em rublos. O que significa que você precisa trocar os seus euros, dólares, libras, esterlinas e etc. por rublos, o que envolve taxas.
2: Uma coisa eu garanto, ouvir música aqui na Conecta não custa absolutamente nada. Lady Gaga, Die With A Smile. Ah.

0: E a viagem segue. E uma das perguntas que são feitas com frequência é: bom, é seguro viajar para Petersburgo, na Rússia? Diz aí, Mônica.
1: Sim, isso mesmo. A Rússia é geralmente considerada segura para turistas que seguem as precauções básicas e evitam áreas com conflitos políticos ativos. De acordo com relatos de viajantes, especialmente em cidades como Moscou e São Petersburgo, o ambiente é bem controlado pela polícia local.
0: Viajar para a Rússia é uma experiência única e desafiadora, com pontos positivos, pontos negativos. Entre os desafios, claro, é o idioma, a impossibilidade de usar cartões internacionais e o clima extremo em algumas épocas do ano.
1: Brasileiros, então, não precisam de visto para viagens turísticas de até 90 dias em um período de 180 dias. Entre os documentos obrigatórios estão passaporte válido por pelo menos 6 meses após a data de saída da Rússia e com pelo menos 2 páginas em branco para visto e carimbo, caso seja necessário.
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0: Nossa última parada, Calcutá. Uma das maiores cidades da Índia, com cerca de 4,5 milhões de habitantes no município e mais de 14 milhões na região metropolitana. É gente pra caramba!
1: Está situada a leste da Índia, perto da fronteira com Bangladesh. É a cidade da alegria, considerada a capital cultural. Também famosa pela Madre Teresa, devido ao trabalho voluntário desenvolvido por ela nesta cidade. E ficou conhecida então como Madre Teresa de Calcutá.
0: Madre Teresa de Calcutá ganhou fama mundial por dedicar a sua vida aos pobres e doentes da cidade, fundando as Missionárias da Caridade. Recebeu o Prêmio Nobel da Paz em 1979.
1: Seu trabalho, sua personalidade e a capacidade em conseguir tudo através do amor e do despojamento ganharam fama mundial. E o Papa Paulo VI lhe concedeu um passaporte diplomático do Vaticano para que ela fosse mediadora em questões humanitárias mundo afora.
0: Em 5 de setembro de 97, às 21h30, a incansável Madre Teresa morreu em grande paz na casa sede da congregação em Calcutá. O seu corpo foi transferido para a igreja de São Tomás, que é anexa à sua primeira casa, que foi fundada 45 anos antes.
1: Naquele momento, a congregação já contava com cerca de 4 mil irmãs, espalhadas em 600 fundações, situadas em 123 países, sempre cuidando dos mais pobres e dos mais abandonados.
0: Ela recebeu um funeral de Estado organizado pelo governo indiano e foi declarada santa pela Igreja Católica em 2016, 10 anos atrás.
1: Entre fé, solidariedade e muito amor ao próximo, tem música. Celine Dion, That's the Way It Is.

0: Bogotá é uma cidade vibrante, cheia de contrastes, onde o passado colonial se mistura com a efervescência da Índia moderna.
1: Conhecida pelo seu patrimônio cultural, arquitetura grandiosa e deliciosa gastronomia, o destino encanta viajantes curiosos e amantes de tradições.
0: Seja explorando templos imponentes, admirando museus ou caminhando por mercados animados, cada esquina reserva uma surpresa diferente.
1: O clima por aqui é intenso, com verões quentes, muita chuva e invernos amenos. Os meses de outubro, fevereiro são considerados os melhores para conhecer a cidade, pois as temperaturas são mais agradáveis e o tempo fica mais seco.
0: A gastronomia de Calcutá, na Índia, é uma rica mistura de sabores bengales tradicionais, influências coloniais britânicas e heranças de outras regiões asiáticas, que se destaca pelo uso marcante de peixes, arroz, óleo de mostarda e especiarias aromáticas.
1: Música e gastronomia, combinação mais que perfeita. We Don't Talk Anymore com Charlie Puth.

0: espero que você esteja curtindo a nossa viagem. As pessoas de Calcutá são conhecidas por serem intelectuais, calorosas, apaixonadas por cultura e muito conversadeiras. Isso é ótimo.
1: A cidade é considerada a capital cultural da Índia e o comportamento dos moradores reflete essa forte herança artística e literária.
0: Embora vivam em uma metrópole grande, caótica, marcada por contrastes sociais profundos, os locais costumam ser muito amigáveis, acolhedores com os visitantes e apegados a um estilo de vida que valoriza a alegria nas pequenas coisas. Que lindo isso!
1: O principal idioma falado em Calcutá é o bengali, que é a língua oficial do estado indiano de Bengala Ocidental.
0: Outras línguas faladas na região são hindi, amplamente compreendido e falado por comunidades migrantes e também por comerciantes.
1: O inglês também é muito usado em negócios, no governo, na educação superior e também no turismo.
0: E o boiapuri e também urdu, que são falados por minorias locais e em bairros muito específicos da cidade.
1: Durante os últimos 342 anos, Calcutá abrigou a Figueira de Bengala, a mais antiga e maior do mundo, localizada no Jardim Botânico em Calcutá. Cobre uma área de aproximadamente 14.500 metros quadrados.
0: Cientistas estimam que ela tenha cerca de 1.200 anos, que sobreviveu a dois ciclones, mas, infelizmente, em 2020, um outro ciclone atingiu Bengala Ocidental e danificou severamente o tronco e os galhos periféricos da árvore. Para que o restante da árvore sobrevivesse, os botânicos tiveram que cortar o tronco principal de 15 metros de altura.
1: Viajar é descobrir o mundo com os olhos e sentir cada destino com o coração. E aqui, no Canto de Todos os Cantos, toda viagem tem uma boa playlist. Ellie Goulding, Love Me Like You Do.

0: e na Conecta FM. E para você que se sentiu atraído por essa incrível cidade, encontre um lugar para ficar no centro. Calcutá é grande, é extensa, com muitas opções, desde luxuosos hotéis até hostels econômicos, além de fácil acesso ao transporte público.
1: E nas malas, atenção! Tanto para homens quanto para mulheres, a regra principal é evitar expor muita pele.
0: Mulheres, evitem decotes pronunciados, blusas de alcinha fina, estilo regatas, shorts, saias curtas ou roupas excessivamente coladas ao corpo. Ah, ombros e joelhos devem estar sempre cobertos. Atenção!
1: Homens, evitem andar sem camisa ou usar regatas. Embora bermudas abaixo do joelho sejam aceitas em ambientes muito informais, calças compridas ou calças leves são sempre a opção mais respeitosa.
0: Chegar em Calcutá saindo do Brasil exige um bom planejamento, já que não existem voos diretos entre os dois destinos. A principal opção envolve conexões em grandes cidades internacionais, como Dubai, Doha, Istambul ou Frankfurt.
1: O turista deve ter em mente que a maioria dos voos parte de São Paulo ou Rio de Janeiro e que possui um tempo médio de viagem que varia entre 22 e 30 horas. Mas isso pode variar de acordo com as escalas e tempo de conexão.
0: Para visitar Calcutá na Índia, os brasileiros precisam de passaporte válido, visto indiano e certificado internacional de vacinação contra a febre amarela. E a nossa viagem chega ao fim.
1: Mas o mundo continua cheio de lugares para descobrir.
0: E até a próxima.
1: Porque aqui, no canto de todos os cantos, viajar é sempre uma boa história para contar. Até a nossa próxima viagem.
2: Oito horas e 59 minutos.
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0: Está no ar a Voz do Brasil. As notícias do governo federal que movimentaram o país no dia de hoje.
1: Olá, boa noite.
2: Boa noite para você que nos acompanha em todo o país.
1: Sexta-feira, 2 de outubro de 2026.
2: Vamos aos destaques do dia.
1: Resgate de dinheiro das casas de apostas online. Mais de R$1.400.000 devem ser retirados até segunda-feira.
2: A partir do dia 6, terça-feira, os sites e aplicativos deixam de operar. Luana Karen.
3: Os recursos que ainda estiverem nas contas vão começar a ser devolvidos aos apostadores pelos próprios bancos que operam as bets.
1: ECA Ambiental garante o direito de crianças e adolescentes ao contato com a natureza.
2: E nas escolas, a educação ambiental vira tema em sala de aula. Pablo Mundim.
4: A partir de agora, o país conta com uma política nacional de educação ambiental escolar. Isso significa que as redes de ensino da educação básica devem dar conteúdos relacionados à educação ambiental nas salas de aula.
1: Domingo é de eleições.
2: Polícia Rodoviária Federal atua para manter a segurança e garantir o livre deslocamento dos eleitores. Luciana Colares de Holanda.
5: Polícia Rodoviária Federal orienta que é importante buscar informações sobre o trajeto até os locais de votação.
1: Hoje na apresentação da Voz do Brasil, Mariana Jungmann e Luciano Seixas.
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1: Quem tem valores a resgatar de apostas em bets tem até segunda-feira para fazer isso diretamente nos sites ou aplicativos.
2: Com a proibição dos jogos, os sites têm até essa data para permanecerem no ar.
1: Depois, o dinheiro será devolvido com o intermédio dos bancos.
3: Termina na próxima segunda-feira, dia 5, o prazo para que pessoas que tenham saldo em sites de apostas possam resgatar o valor diretamente nas páginas. De acordo com o ministro da Fazenda, Dario Durigan, desde a última sexta-feira, foram resgatados cerca de 30% do valor que estava em posse das empresas de bets. O saldo a retirar ainda soma R$1.400.000,